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12: Uma boa noite especial para você que está ligado aqui na KTV FM. Cascavel nesse momento com 15,9 graus e Foz do Iguaçu com 16,6. Olha, uma nova fase de fiscalização de veículos autopropelidos começou nesta terça-feira hoje, né? Portanto, dia 8 aqui em Cascavel. E já resultou na apreensão de 14 equipamentos. Foram 5 patinetes, 9 ciclomotores retirados da circulação em abordagem realizada pela Transitar com o apoio da Polícia Militar. A fiscalização ocorre em pontos diferentes da cidade, principalmente onde há um grande fluxo de circulação desse tipo de equipamento. A maioria das apreensões registradas nesta terça-feira aconteceu na região central, mas também equipamentos foram apreendidos em outros bairros aí da cidade. Para você ter uma ideia, os veículos apreendidos foram encaminhados ao pátio da Detran, da delegacia do Detran. Até o momento, não há orientação oficial detalhando como você pode fazer a retirada do equipamento depois, é claro, da remoção. A situação depende de cada veículo, das irregularidades encontradas e deve ser considerado também para definir as medidas cabíveis. Nem toda abordagem, porém, termina com a retirada do equipamento. Em algumas situações, o agente pode determinar a retenção até que o problema seja resolvido. Por exemplo, é o caso aí da falta, o condutor está com a falta do capacete. Segundo a orientação da Transitar, o veículo pode ficar retido até que o usuário providencie o equipamento de segurança e possa voltar a circular dentro das regras. Tá, então, já um bom resultado para o primeiro dia, né, gente?
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12: Já estamos de volta aqui na KTV FM. Te faço companhia até uma da manhã com música, informação do jeito e na posição que você gosta. 94.5. Rádio que todo mundo tá ouvindo, né? O pessoal aí que tá ligadinho também em Foz e 90.1. Uma boa noite, você que tá ligado também aí pelos aplicativos. Rádio diferente. Seja bem-vindo e continue ligado. KTV FM. Lonely is the Night. Air Supply, na sequência tem George Michael.

Senhor de Ferreiro e Vitor Clay, hoje o céu abriu. George Michael passou por aqui antes. Tá chegando mais um, hein? Pedias. I'll Deep Your Love.

0: Hora de Sá, aqui na programação KTV. Bye bye, tristeza. Antes passou o Thiago York com a música Saudade Boa. E também me diz Deep in Your Love.
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1: 21h36, uma boa noite. Já estamos de volta. A melhor programação do seu FM está aqui, ó, na KTV FM. Muito obrigado a você que está ligado em todas as circunstâncias, viu? O que está aí fora. Sintonizando 90.1, 94.5. Aqui em Cascavel. Vou tocar uma música agora que fala de um romance que deu tão certo que até a lua ia ter um pouco de vergonha. Bob Singer e a música Shame in the Moon.

21h49, Ana Vitória, tá aí, não passa vontade. Passou por aqui também Bob Singer, Shame Namu, na programação KTV FM.

0: 22 horas, 1 minuto, 22 e 1, Blitz. Mais uma de amor. Antes teve Sade Abdu e a música Smooth Operator. Fique ligado, daqui a pouquinho a gente tá de volta e, é claro, com informação chegando aqui na KTV FM.
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0: 22 horas e 5, uma boa noite. Boa noite especial para você que está ligado, está na programação certa, KTV FM. Cascavel, nesse momento, está registrando 15,7 graus. O pessoal aí em Foz do Iguaçu está aí com 17,1 graus. Olha... Pessoas com 15 anos ou mais que não concluíram a primeira fase do ensino fundamental terão oportunidade para obter o certificado aqui em Cascavel. A Secretaria Municipal de Educação abriu a inscrição para o PCEJA 2026, com provas de certificação de educação de jovens e adultos através do EJA. A modalidade permite conquistar a certificação necessária para frequentar regular as aulas, tá? As inscrições são gratuitas e você pode fazer de forma online até o dia 10 de setembro, né? E o prazo vai se estender até dia 10 de outubro. O endereço para você fazer então sua matrícula, anote: www.cascavel.app/pceja, tá? As provas vão acontecer na primeira semana, né, de novembro, das 8 às 12 horas, local na rua Ieda Baggio Maia, número 1715, no Parque São Paulo. Provas serão 40 questões objetivas, divididas igualmente em linguagem, códigos, matemática, ciências da natureza, ciência humana, e os candidatos também poderão fazer uma produção de texto. Portanto, se você ainda não concluiu a primeira fase aí do ensino fundamental, tem a oportunidade. Então não perca tempo, corra atrás do seu sonho.

0: Daqui uma hora tem mais informação.
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0: Vamos juntos então, agora chegando For Now Blues, What's Up? Na sequência tem Bliss com a música I Hand You Care.

0: ao seu Valença Solidão.
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0: Olha, seja bem-vindo, hein?
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0: Sempre com você, Alicia Keys. On. Na sequência tem para você, Patti LaBelle.

0: Débora Blando, a maçã, passou por aqui, Patti LaBelle, On My Own, e abrimos com Alicia Keys, No One.
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0: Muito, muito boa noite a você que tá ligado aqui, ó.
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3: Agora são 22h38. Tudo bem com você? Vamos juntos até 1 da manhã. Sérgio Oliveira vai te fazendo companhia.
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3: Sempre com você, Laban.

0: Richard John Smith, That's Why I Love You. Passou antes por aqui também Mar Aberto e Victor Clay, O Amor Já Se Mudou Pra Cá e Você. E também Richard John Smith.
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0: Vamos juntos até a uma da manhã com muita música e informação.

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13: 23 horas e 7. Boa noite. Olha, o aumento de número de furtos tem preocupado moradores do bairro Canadá e região do Parque Vitória, aqui em Cascavel. Segundo relatos da comunidade, os crimes têm ocorrido com uma frequência e a presença da Guarda Municipal e da Polícia Militar tem sido cada vez mais solicitada. Uma câmera de segurança registrou um homem subindo uma rua no bairro Canadá. Poucos segundos depois, era possível ouvir os gritos de socorro e, na sequência, um homem correndo com uma escada de alumínio nas costas, levando, é claro, durante o furto. O registro foi feito aproximadamente meia-noite e, apesar disso, segundo Eliezer Silva, que é presidente do Bairro Canadá, da associação, o maior dos furtos ocorre exatamente quando os moradores estão fora de casa. O bairro conta com o programa Vizinho Solidário, além de câmeras de monitoramento, cercas elétricas instaladas em imóveis e, mesmo assim, as medidas não estão garantindo os moradores a tranquilidade. Entre outros objetos levados estão utensílios domésticos e equipamentos do uso cotidiano. Já na região do Parque Vitória, a preocupação também aumentou. Moradores relatam que objetos furtados acabam sendo escondidos dentro da área do parque e depois são retirados. Esses locais são utilizados para caminhadas, onde as pessoas correm, têm seus momentos de lazer. Portanto, a solicitação dos moradores é que a Polícia Militar e também a Guarda esteja mais presente no bairro. Seja bem-vindo. Muito obrigado a você. Tá ligado na melhor programação do seu FM. KTV FM. Daqui uma hora volta, viu?
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13: Muito boa noite. Brenda Russell, Piano in the Dark. Na sequência tem Culture Club.

23h23, tá aí Léo Silver. No More Than You Say. Passou por aqui também Chris the Bird, Lady in Red, Culture Club, Love is Love. Abrimos com Brenda Russo, Piano in the Dark, aqui na programação KTV.

0: 23:31. É o Speedwagon. Can't Fight This Feeling. Antes passou por aqui Laura Branigan e a música Forever Young. Uma boa noite a você, seja bem-vindo. Você que está ligando agora seu rádio, essa é a KTV FM, a melhor programação do seu rádio.
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9: 23 horas e 35, boa noite. Seja bem-vindo, você também a partir de agora já sabe, aquelas músicas românticas pro seu finzinho de noite, aqui na KTV FM, a melhor programação.
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9: Paul Young, Every Time You Go Away.

23 horas e 52, Wasting Love, música de Iron Maiden. Iron Maiden, antes teve pra você aí, Sidney O'Connor, Nothing Compares to You. Clive Medeiros, Nothing Gonna Stop My Love for You. E abrimos com Paul Young, Every Time You Go Away. Boa noite a você, seja bem-vindo. Tony Braxton.

0: Lenny Kravitz, again. Passou antes por aqui também Journey e a música Saintly.
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0: Agora são 00:02. Nesse momento, os termômetros marcam 15,9 graus aqui em Cascavel, enquanto Foz do Iguaçu está com 17,4. Duas crianças e um adolescente, sejam de 10, 11, 12 anos, furtaram um carro zero quilômetro e circularam pelas ruas de Florianópolis, em Santa Catarina. Durante a fuga, o veículo atingiu uma motocicleta estacionada e chegou a ser acompanhado pelos motoboys. O caso aconteceu na noite de domingo, né? E segundo a Polícia Militar, o trio caminhava nas proximidades de um viaduto, na região continental da cidade, quando encontraram um Omoda 5 com as chaves reservas dentro. Os três entraram no automóvel e saíram do local. Conforme a Polícia Militar, o adolescente de 12 anos teria assumido a direção. O carro é automático, híbrido e ainda estava com a falta das placas por ser zero quilômetro. Havia sido deixado no local por um motorista do caminhão Cegonha. A entrega do veículo seria então na terça-feira, portanto, hoje. Dependendo da versão desse veículo, pode ultrapassar a R$ 180 mil, reais, isso na tabela Fipe. Durante o trajeto, o carro passou por diversas localidades da cidade e no bairro Estreito atingiu uma motocicleta que estava estacionada e aí foi acompanhado pelos motoboys. E também foi acionada a Polícia Militar, que levou os menores e o veículo até a delegacia. De acordo com a PM, um deles registrou o policial anterior, nenhum tinha passagem, e os responsáveis foram chamados para que busquem seus filhos na central de plantão de polícia. A ocorrência foi registrada como infração análoga ao crime de furto. A Polícia Civil investiga as circunstâncias do caso. Loucura, né?
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0: Tudo bem com você? Seja muito bem-vindo. Nós já estamos de volta com a melhor programação do seu FM, aqui na KTV FM. Boa noite a você que está sintonizando, agora são 00:05. 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Annie Wilson e Nick Reynolds. Almost Paradise.

0: Johnny Warwick aqui na programação. All the Love in the World. Sandra de Sá, Retratos e Canções. Tudo bem com você? Uma boa noite. Agora são 12:23.
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0: Vamos juntos. Até uma da manhã tem muita música e informação para você, com certeza.

0: 0h43, tá aí. Sucesso com Peninha, Sonhos. Antes passou Nazaré, O Erário Não. Rod Stewart, Ever Been On My Heart. Também passou por aqui The Alan Parsons Project, Time. E abrimos com Thalia, Entre Si, Maria Estrela. Vamos juntos então até uma da manhã. Conferindo agora comigo, 00h44. Seja bem-vindo você também. Você está na melhor programação do seu FM.
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Meia-noite, 55, tá aí. Bonnie Tyler, Strange from My Heart. Passou também Elton John, Sacrifice. E abrimos com Rita Coles, We Are Alone. De música, aqui, na programação KTV.

Valeu, que valeu, tô indo embora. A gente volta a se encontrar daqui a pouquinho, a partir das 8 da noite. Valeu? Muito obrigado a você, continue na sintonia. Deixar a última para você. John Bon Jovi, Never Say Goodbye. Nunca diga adeus. Mas eu vou dizer adeus e até daqui a pouquinho. Valeu, gente. Um abraço. Tchau, tchau.

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1: 4 e 5.

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0: 5:32.
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Muito bom dia todo dia para você que está na sintonia da Rádio KTV FM nesta manhã de quarta-feira, meiuca de semana, semana mais curtinha devido ao feriado de 7 de setembro. Eu, Vanessa Medeiros, fico com você até o meio-dia. Vamos juntos por aqui nas ondas da KTV FM 94.5 em Cascavel, 90.1 em Foz do Iguaçu. Aos amigos da internet também, o meu muito obrigada pela sintonia, pelo carinho, pelas mensagens. E fique à vontade para pedir a sua preferida nesta super manhã de quarta-feira. Para quem não sabe, hoje é dia da velocidade, 9 do 9. Também dia do administrador, parabéns. E dia do médico veterinário, parabéns. Essas são as datas comemorativas de hoje, quarta-feira. Tá certo? E eu desejo para você uma manhã super especial. Eu estou por aqui com a programação musical da Rádio KTV FM para transformar então a sua manhã. A gente começa o Bom Dia KTV assim com BJ Thomas, Raindrops Keep Falling on My Head. Bom dia todo dia e uma excelente quarta-feira para nós. Agora são 7 horas e 27 minutos, 7h27. 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Bom dia.

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Você ligado na KTV, KTV sintonizada em você sempre. Uma ótima quarta-feira para você, que me leva de carona pelas ruas da cidade, região, aos amigos da internet também. Um abração. Obrigada pela escolha da rádio KTV FM. Eu, Vanessa Medeiros, faço companhia por aqui, então, na melhor sintonia, até o meio-dia. Até rimou. E o nosso WhatsApp à disposição. 998-350101. 998-350101. Tá esperando o quê? Pra mandar aí um oi, tá certo? Ou um bom dia, gostaria de ouvir uma música, enfim, fique à vontade pra mandar na nave. Agora, chegando por aqui, mais músicas. Daniel Pounter, Bad Day. Uma ótima quarta-feira pra você que tá sintonizado comigo aqui na KTV FM. 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Bom dia.

0: TV FM o tempo todo com você, o Rei Roberto Carlos e a Jennifer Lopes. Chegaste fechando a primeira hora de hoje do Bom Dia com a TV. Agora pausa na programação musical.
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0: Quarta-feira, 9 de setembro de 2026, a temperatura neste momento na cidade de Cascavel é de 16,5 graus e em Foz do Iguaçu 17,5 graus e sensação térmica na Terra das Cataratas de 18 graus. Em Cascavel, a sensação térmica se mantém na casa dos 16 graus. Começo falando sobre o tempo. A previsão do tempo, de acordo com o CIMEPAR, que é o Sistema de Tecnologia e Monitoramento Ambiental do Paraná. A chuva volta a ganhar força nesta quarta-feira e deve permanecer ao longo de todo o dia em grande parte do estado. As instabilidades já atuam desde a madrugada e podem, sim, provocar tempestades isoladas, principalmente a partir da tarde. O risco de chuva forte é maior no noroeste, oeste e sudoeste. As temperaturas ficam amenas pela manhã, sobem pouco nas regiões mais chuvosas. No oeste, Cascavel tem mínima de 16 e máxima de 24. Amanhã, né, ela começou nublada, mas a chuva ela chega logo e deve persistir durante o restante do dia. Toledo varia de 16 a 25 graus, também amanhece nublado com chuva forte ao longo de todo o dia. Em Foz do Iguaçu, os termômetros ficam entre 18 e 24 graus em um dia inteiramente chuvoso. Marechal Cândido Rondon terá chuva mais fraca, mas ainda ao longo do dia, portanto, chove sim em Rondon. Enquanto Guaraniaçu amanhece nublado, passa a ter chuva durante todo o período. Nas demais cidades, Curitiba, por exemplo, fica com as temperaturas entre 13 e 22 graus, com chuva durante todo o dia. Londrina terá mínima de 17, máxima de 24, também com tempo chuvoso. Guarapuava e Ponta Grossa terão dias nublados e com bastante chuva, enquanto Maringá registra chuva ao longo de todo o dia. A Polícia Federal apreendeu 725 quilos de cocaína no final da tarde desta terça-feira, dia 8 de setembro, em um imóvel no bairro Cordeiros, em Itajaí, Santa Catarina. A droga ela estava escondida sob o piso da sala de uma residência utilizada como depósito clandestino. A ação é um desdobramento de uma apreensão realizada no último domingo, portanto, dia 6 de setembro, quando 521 quilos de cocaína foram encontrados e dois suspeitos acabaram presos. Com o mandado de busca e apreensão expedido, então, pelo juiz estadual da Vara de Garantias de Itajaí, os policiais federais localizaram um novo depósito. Os pacotes da droga estavam ocultos, então, sob o piso do imóvel. Um homem de 22 anos foi preso em flagrante durante a ação. Agora são 8 horas e 4 minutos, 8 e 4. Volto já já com mais músicas e notícias em uma hora aqui na programação da Rádio KTV FM.
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De volta com você e pra você, e agora, direto do Túnel do Tempo de 1984, Careless Whisper, pra você matar saudades aqui na KTV FM. George Michael, KTV FM o tempo todo com você. Bom dia e uma ótima quarta.

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Tá aí, California Dreamin', essa música é de 1966, Matando Saudades. É original com The Mamas and the Papas. E essa releitura que fechou o bloco com John River. Você curtiu? Espero que sim. Eu voltei no tempo. Falando nisso, falando em voltar, eu vou ali pra voltar já já. É rapidinho, prometo pra você. Enquanto isso, manda mensagem no nosso WhatsApp. Indique a sua preferida nesta supermanhã. 998-350101. 998-350101. Agora são 8 horas e 30 minutos, 8h30. 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

Uma excelente quarta-feira para você que me acompanha aqui todas as manhãs com boa música e notícias de hora em hora, certo? Na hora cheia, um resuminho, as últimas notícias sempre aqui para te manter bem informado. E durante a hora, então, a nossa programação musical. Lembrando que você também pode participar comigo, fique à vontade. Tá bom? Manda mensagem. Um beijo pra Meridiana Miller, que tá ligadinha, mandou aqui um bom dia todo dia. Wellington também tá participando. Bom dia, boa quarta a todos sintonizados na melhor. Obrigada igualmente, tudo de bom pra você. Quem mais mandou mensagem por aqui? Bom dia, Edna. Uma excelente quarta-feira pra você também, obrigada pelo carinho. Não posso deixar de mandar um alô também pro meu amigo Hamilton. Oi, Vanessa, bom dia, sempre ligado nas ondas da KTV FM. Lindo dia pra você, obrigada pelo carinho. Hamilton do Centro, já eu encaixo, então, a música que você pediu. Toca a bela canção do Tim Maia, Me Dê Motivo, certo? Certíssimo, eu gosto dessa. Bom, e agora é hora de relembrar este grande sucesso da música internacional na nossa programação musical, Ebony Eyes. Eu acho linda. Aumenta o volume aí e bora curtir aqui na programação da KTV FM. Pra você, Rick James, Smokin' Robinson, KTV FM, o tempo todo com você. Essa é uma música de 1983, Matando Saudades.

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Banda do Mar, dia clarear aqui na programação da KTV FM. 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

0: Da TV FM, o tempo todo com você. Tá aí o Homem-Aranha, aqui na programação Jorge Vercillo. Antes passou por aqui Albert Hammond com When I Need You, 10cc I'm Not In Love, e ainda a banda do Mar, de Clarear. E eu e você na melhor sintonia, agora é hora de ficar bem informado por aqui. Vamos lá?
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0: Quarta-feira, 9 de setembro de 2026. A temperatura neste momento na cidade de Cascavel é de 17 graus. E a sensação térmica é de 16. Em Foz do Iguaçu, a temperatura é de 19 graus.

0: Primeiro voo da Latam previsto para chegar ao Aeroporto Regional do Oeste, em Cascavel, nesta quarta-feira, foi cancelado. A aeronave tinha origem no Aeroporto Internacional de Guarulhos, em São Paulo. O cancelamento ocorre em um momento de atenção para as operações no terminal, que passou a ter restrições preventivas e temporárias, portanto, para pousos e decolagens com a pista molhada após a saída de pista de um Airbus A320 da própria Latam no dia 31 de agosto. A Associação Brasileira das Empresas Aéreas confirmou, então, que as companhias adotaram as restrições enquanto aguardam os resultados preliminares da investigação sobre a ocorrência. Segundo a entidade ainda, as operações seguem com segurança e a expectativa é de normalização após eventuais medidas mitigadoras. A falta de energia elétrica afetou a região do bairro Santa Cruz, em Cascavel, na manhã desta quarta-feira. O problema também deixou semáforos da Avenida Tito Mufato inoperantes, exigindo assim atenção redobrada de motoristas que passam pelo trecho. A situação causa preocupação, principalmente por se tratar de uma via de movimento intenso. Motoristas devem reduzir a velocidade e redobrar os cuidados ao passar pelos cruzamentos onde os semáforos não estão funcionando. Bom, nós entramos em contato com a Copel para saber o que provocou a falta de energia, quantos consumidores foram afetados e qual a previsão, né, para o restabelecimento do serviço. E a companhia, então, emitiu uma nota. A Copel informa que equipes da companhia trabalham na manhã desta quarta-feira no restabelecimento do fornecimento de energia para 6.122 unidades consumidoras na região do bairro Santa Cruz, em Cascavel. As causas da interrupção ainda são desconhecidas e serão investigadas. As equipes permanecem mobilizadas em campo para restabelecer o fornecimento de energia a todos os clientes afetados. Essa, então, foi a nota que a Copel emitiu nesta manhã de quarta-feira. Rosalina Bottesini Manfrim, conhecida carinhosamente como Dona Rosa, morreu na manhã desta quarta-feira, aos 88 anos. Ela estava internada havia cerca de um mês devido a complicações respiratórias. Pioneira de Toledo, Rosalina chegou ao município ainda na década de 50, acompanhada do marido Benjamin Manfrim. O casal fez parte das primeiras famílias a se estabelecerem na cidade e acompanhou os primeiros anos de formação, então, da comunidade. Mãe da jornalista Juliette Manfrim, Dona Rosa ficou viúva há 11 anos. Ela deixa filhos, noras, genros, netos e bisnetos. E ao longo da vida construiu uma trajetória ligada à família e à comunidade de Toledo, da qual fez parte desde os primeiros anos, então, de formação. As informações sobre o horário do velório e do sepultamento ainda serão divulgadas pela família. Os nossos sentimentos, portanto, à família enlutada. Agora são 9h06. Eu volto já com mais músicas e notícias em uma hora.
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0: 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Você ligado comigo aqui na KTV FM nesta super manhã. E eu quero mandar um abraço para o meu amigo Denilson. Ele disse: bom dia, todo dia, tudo bem por aqui? Por aí? Por aqui tudo ótimo. E por aí também? Ele pediu, gostaria de ouvir a música do Tracy Chapman, Baby Can I Hold You? E ofereço a todos ótima quarta-feira. Obrigada pela participação, viu, Denilson? Bom dia, todo dia. Essa música, direto do Túnel do Tempo, então, de 1988. Vamos matar saudades? Trace Chapman, agora sim, aumenta o volume aí, KTV FM, o tempo todo com você.

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Excelente quarta-feira para você que tá ligado aqui comigo. Em especial, o meu beijo vai para o Éden Rodrigues, que tá sempre ligadinho. Ele disse, já estamos ligados. Vanessa, toca para nós. Viva a vida com o Felipe Duran, bom dia. Claro que sim. Como eu tô falando em cima da música, eu vou colocar ela de novo, né? Um beijo, ótima quarta, bom trabalho.

0: 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Rita Lee, desculpe o Awe com a participação da Gal Costa. Eu volto já já.
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0: 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Uma ótima manhã para você, uma quarta-feira maravilhosa para nós. Por aqui vamos juntos até o meio-dia, certo? Com boa música sempre, notícias de hora em hora. Música faz bem para a alma e para o coração, você sabe disso. E notícias, porque é necessário ficar bem informado. Com a KTV FM você tem os dois, música e informação. Deixa eu mandar um abraço para o Márcio Ivan. Ele disse assim: bom dia, Vanessa, indo para Rondon, Marechal Cândido Rondon, escutando a KTV FM. Um ótimo dia para você. Obrigada, boa viagem, obrigada pela carona e um bom dia todo dia, bom trabalho, uma ótima quarta-feira para nós. Quem também está na sintonia é a Fernanda Demarque. Bom dia todo dia, a Fernanda lá do Guarujá. é da DM, Chaveiro e Afeições. Nem é tão longe assim da rádio, lá do Guarujá. É próximo, né? Enfim, Fer, um beijão pra você. Ela disse, um dia abençoado pra todos nós. Se puder tocar Elvis e manda beijos. Beijão. Eu escolhi essa do Elvis, espero que você goste. Always on my mind. Uma excelente quarta-feira pra nós, que a TV FM o tempo todo com você. O Elvis Presley agora pra Fer. Elvis não morreu. Uma manhã maravilhosa. Aumenta o volume aí.

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Ana Carolina e a voz aveludada dela com a música Aqui. Bom, agora 10 horas e 1 minuto, é hora de ficar bem informado aqui na KTV FM.

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1: Quarta-feira, 9 de setembro de 2026. Temperatura neste momento na cidade de Cascavel, 18 graus. Sensação térmica de 17 graus. Em Foz do Iguaçu, temperatura de 20 graus. A Mega Sena acumulou novamente. Ninguém acertou, portanto, as 6 dezenas sorteadas no concurso realizado na noite desta terça-feira. Os números sorteados foram 1, 11, 36, 43, 48 e 49. Bom, na quina, 54 apostas premiadas, então, com R$34.793,09 para cada uma. O que chama a atenção é que uma aposta feita em Bandeirantes, Norte Pioneiro do Paraná, acertou. 5 das 6 dezenas está entre as 54 ganhadoras da quina, portanto. Na quadra, outras 2.787 apostas ganharam R$1.111,21 cada. Como prêmio acumulado é estimativo, então, para o próximo concurso marcado para amanhã, quinta-feira, é de R$76 milhões. O viúvo de Ana Lúcia Teles Batista criticou a decisão do tribunal do júri que condenou Laudelino Nogueira por homicídio culposo na direção de veículo automotor pela morte da professora e servidora pública em Foz do Iguaçu. O julgamento terminou ontem, terça-feira, após cerca de 6 horas, então, e os 7 jurados decidiram desclassificar a acusação de homicídio doloso, duplamente qualificado, para homicídio culposo. Com isso, a juíza responsável pelo julgamento, ela definiu a pena em 7 anos e 6 meses de prisão em regime semiaberto. Após o julgamento, o viúvo de Ana Lúcia, o Paulo Roberto Batista, divulgou uma manifestação nas redes sociais. Para ele, a família, os amigos e a sociedade esperavam uma condenação por homicídio doloso diante das circunstâncias do acidente. Agora são 10 horas e 4 minutos, 10 e 4, eu volto já já com mais músicas e notícias em uma hora.
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você na KTV FM. Que delícia de manhã e que delícia ter você aqui. Que alegria ter a sua companhia na melhor sintonia. Deixa eu mandar um super beijo pra Linda. A Linda tá ligadinha lá do Morumbi, a Linda Cir. Que eu chamo de Linda Mir, né, Linda? O importante é que é linda. Um beijo pra você, pros pequenos, o Miguel e o Yuri, sempre ligadinhos também na nossa programação, porque eles gostam de boa música. E que linda a sua filha Júlia, que casou, ela mandou aqui um videozinho maravilhosa, uma princesa realmente, vestida de noiva. Praticamente todas as mulheres ficam lindas, mas a Júlia tá impecável. Imagino que tenha sido uma emoção. Um beijo, linda. Parabéns pelo casamento. Felicidades a Júlia. E agora, chegando por aqui, mais músicas. Eu já encaixo a sua música aqui na programação. Ela pediu You Sure Here, né? Nesse bloco ainda. Agora tá chegando Barry Wright com You're the First and Last My Everything. Uma ótima quarta-feira para nós. Obrigada pela companhia. 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

0: Com a TV FM o tempo todo com você e pra você. Simple Red por aqui. If you don't know my, me by now. Paradinha rápida e eu volto já já. Agora são 10 horas e 32 minutos.
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3: 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Você é ligado na KTV e a KTV sintonizada em você sempre. Por aqui vamos juntos até o meio-dia. Agora, com a música Finance, Vigal Bam J, pra você. 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

0: Quarta-feira, 9 de setembro de 2026. Temperatura neste momento em Cascavel, 18 graus. Sensação térmica de 17 graus. Em Foz do Iguaçu, a temperatura é de 20 graus. O motociclista ficou ferido após a moto em que estava ser atingida por um caminhão na BR-369 em Arapongas, norte do Paraná, no início da noite desta terça-feira. Segundo a Polícia Rodoviária Federal, o caminhão acessava a rodovia vindo da rua Serigueiro e realizava então uma manobra para seguir no sentido de Rolândia, na rua Seringueiro. Durante a movimentação, o veículo atravessou a pista, atingiu transversalmente então a motocicleta que seguia no sentido de Apucarana. O motociclista sofreu ferimentos, foi encaminhado para atendimento médico hospitalar. E a Polícia Rodoviária Federal esteve no local e realizou os levantamentos iniciais. Mulheres vítimas de violência doméstica no Paraná podem solicitar medidas protetivas de urgência sem precisar ir inicialmente a uma delegacia. O pedido pode ser feito por videochamada ou presencialmente em uma das unidades do Poupa Tempo Paraná. O serviço oferece gratuitamente um atendimento da Defensoria Pública com acolhimento, orientação sobre direitos e encaminhamento da solicitação ao Judiciário. E a possibilidade de atendimento remoto permite que a mulher converse com a equipe sem precisar se deslocar. Nas unidades, então, do Poupa Tempo, o atendimento também é feito de forma presencial. Além do pedido de medida protetiva, a mulher pode receber orientações sobre questões relacionadas à situação familiar, como divórcio, pensão alimentícia e guarda dos filhos. Segundo dados do Tribunal de Justiça do Paraná, somente no primeiro semestre deste ano foram registrados 37.522 novos casos de violência doméstica contra mulheres no estado. O veículo Ford Ka ficou com a parte dianteira completamente destruída após bater de frente contra um ônibus no final da tarde desta terça-feira na BR-369 em Cambé, norte do Paraná. O acidente então aconteceu no quilômetro 163 da rodovia e, segundo a Polícia Rodoviária Federal, o carro seguia no sentido de Rolândia para Cambé quando o motorista perdeu o controle da direção, invadiu a pista contrária e atingiu frontalmente um ônibus Volvo que trafegava no sentido oposto. No automóvel estava um motorista de 32 anos e uma passageira de 30 anos, ambos moradores de Cambé. Os dois ficaram feridos e foram encaminhados pela concessionária IPR para atendimento na Santa Casa de Cambé. Agora são 11 horas e 4 minutos, 11 e 4. Eu volto já já com mais músicas e notícias em uma hora.
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volta por aqui, eu e você nessa manhã maravilhosa de quarta-feira. Um bom dia todo dia pro Aerts. Vanessa, uma excelente quarta-feira para todos os ouvintes da KTV FM. Roda para nós, bom job. Always oferece para Isa. Claro que sim, Laetes. Uma excelente quarta-feira para você e para Isa também. Bom dia, KTV. Um ótimo dia a vocês. Gilberto de São Domingos, Santa Catarina, toca de Six Sorry. Abraço a todos. Obrigada pela participação. Tudo de bom para você também. E agora, bom job por aqui. Always na KTV FM.

Play com Jennifer Warnes, The Time of My Life e Bon Jovi, Always, as melhores para você, sempre aqui na nossa programação. 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Você é ligado comigo aqui nas ondas da 94.5 Cascavel, 90.1 em Foz do Iguaçu. Deixa eu mandar um beijo para Simone. Ela disse: Vanessa, manda um beijo para Leoneide. Ela está comigo aqui no Bazar Beneficente do Provopar. Diz que a programação está top demais. Que bom. Então, beijão para você, Leoneide. Obrigada pela sintonia. Beijo para você também, Si.

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4: 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Ótima manhã para você, excelente quarta-feira para nós, meiuca de semana e por aqui vamos juntos até o meio-dia, certo? Ao meio-dia tem o horário eleitoral obrigatório, ao meio-dia 25, aí sim você fica bem informado com o Jornal da KTV, tá bom? Apresentação, Eliane Mendonça e toda a equipe de jornalismo do Grupo KTV para te deixar bem informado sempre. Agora chegando por aqui mais músicas, vamos curtir juntos Big Trouble. All I need is you. Tudo que eu preciso é você. Uma ótima quarta. E a teacher Vanessa ataca novamente. Bom dia. Bom dia.

KTV FM, o tempo todo com você e pra você, Roy Orbison. Essa eu escolhi a dedo, Only the Lonely. Pra fechar aqui o programa Bom Dia KTV de hoje. Vou pra voltar amanhã, se Deus quiser permitir, logo após o horário eleitoral obrigatório, às 7h25 da manhã, certo? Beijo no coração, vem aí o horário eleitoral obrigatório. Do meio-dia até o meio-dia e 25, após, você fica bem informado com o Jornal da KTV. Apresentação Eliane Mendonça e toda a equipe de jornalismo do Grupo KTV para te deixar bem informado sempre. 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Tenho certeza que sim. 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Deixo a última. See you crazy. Um beijo grande, uma ótima quarta-feira para você. E a gente se encontra amanhã. Bye. 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
8: De volta com o Jornal da KTV, agora também nas nossas FMs, 94.5 em Cascavel região e 90.1 em Foz do Iguaçu. Meio-dia agora e meia hora. Motoristas que desviavam, né, a praça de pedágio ali da BR-369 em Corbélia, agora terão que pagar para seguir viagem. É que a passagem irregular foi totalmente bloqueada ontem. E na manhã de hoje, nossa equipe flagrou motoristas ainda tendo que dar volta, dar a meia volta, né?
9: Esse paredão de terra coloca um ponto final no desvio da praça de pedágio de Corbélia, na BR-369. A passagem foi fechada depois que o proprietário alegou que a utilização da estrada, aberta para deslocamento de maquinários, estava trazendo transtornos. A PRF foi comunicada do fechamento.
10: A Polícia Rodoviária Federal foi acionada pela concessionária Via Campo, que administra o trecho da BR-369 aqui em Corbélia, a respeito de um problema, inclusive, de um problema de segurança viária que estava acontecendo aqui na região da Praça de Pedágio, onde um grande volume de veículos estavam utilizando de uma estrada rural que inicialmente se prestava única e exclusivamente para movimentação de maquinaria agrícola de proprietários aqui dessa região, das proximidades daqui, e passou a ser utilizado de forma constante por usuários da rodovia para desviar, para evitar o pagamento de pedágio. Então a Polícia Rodoviária Federal veio, deu o apoio, acompanhou toda a ação, onde foram colocadas essas barreiras, esse monte de terra.
9: Quem trafegava pela BR-369 sentido Corbélia-Cascavel acessava o desvio cerca de 2 quilômetros antes da praça de pedágio. O proprietário da área chegou a colocar uma placa indicando o acesso proibido, mas não fez diferença. Outro acesso, que foi fechado bem antes com um guard-rail, era nesse ponto onde hoje tem um trevo construído em frente a uma unidade de grãos. No sentido contrário, entrava no desvio a menos de 1 quilômetro da praça. Existem marcas de que veículos pesados estavam invadindo a área plantada.
10: Caminhões, bitrens, rodotrens, veículos de grande porte, inclusive trazendo transtornos ao proprietário da fazenda aqui, próximo ao local.
9: Durante alguns minutos, nossa equipe registrou veículos tentando passar pelo desvio. mas os motoristas foram surpreendidos e tiveram que dar meia volta. Essa caminhonete teve até uma certa dificuldade para fazer o retorno. Minutos depois, vimos ela passando pela rodovia após ter pago o pedágio. Este outro motorista de Maringá disse que não tem problema em pagar pedágio, mas alegou que o GPS o colocou na estrada rural, utilizada como desvio.
11: Eu não conheço, né? Quando a gente não conhece, fica difícil.
12: Tem que confiar no aplicativo, né?
11: Como a gente não conhece estrada, a gente vai muito pelo GPS, né?
12: Mas vai ter que voltar, não vai ter jeito, vai ter que pagar o pedágio.
11: Não, isso aí não é problema, não, porque a empresa reembolsa, né? Então é tranquilo pra gente.
9: Lembrando que a evasão de pedágio é uma infração passível de multa e pontos na carteira de habilitação, diferente de quem passa por um desvio.
10: Prevê uma infração administrativa, infração grave, R$ 195,00, 5 pontos registrados no prontuário da CNH do proprietário deste veículo. Só esclarecendo, aqueles condutores que utilizavam essa estrada, eles não foram autuados por essa infração, porque eles estavam desviando, eles não estavam passando pela praça de pedágio.
8: E mais um atropelamento é registrado em Toledo. Uma idosa teve fratura exposta após ser atingida por motocicleta.
13: A idosa de 74 anos atravessava a rua Capitão Leônidas Marques, no bairro Boa Esperança, em Toledo, ao lado do marido, quando foi atingida por uma motocicleta. Quem conduzia a moto fugiu sem prestar socorro. O motorista que vinha atrás parou e bloqueou a via para proteger a idosa, que sofreu fratura exposta na tíbia da perna esquerda. Ela recebeu os primeiros socorros e foi encaminhada à unidade de pronto atendimento. O marido não foi atingido. Em outro ponto da cidade, seu Josias e seu Antônio relatam preocupação com o alto número de ocorrências envolvendo os idosos. Para eles, a cautela virou parte do caminho.
14: A solução é a pessoa ter mais cuidado, entendeu? E quando dentro da cidade, né? O presente, o idoso olhar um lado a lado e o motorista também, né? Para que pressa dentro da cidade? Para que pressa?
15: Precisa de conscientização das pessoas, né? Ter um pouquinho mais pensamento no próximo, né? E saber que o direito de ir e vir é para todos, né? E não só pensar nele que é atropelar todo mundo.
13: A faixa sozinha organiza a travessia, mas não impede um atropelamento. Para reduzir o risco, é preciso transformar o que acontece nas ruas em ações de prevenção. E esse trabalho passa pelo acompanhamento da Guarda Municipal.
16: A gente tem um trabalho bem firme, né, nessa questão de atropelamento, onde nossas equipes, através da nossa coordenação do Educa Trânsito, onde vai estar palestrando e passando essas informações a respeito dos idosos, questão de travessia, né, procurar sempre atravessar na faixa de pedestre, e não só os pedestres, mas também sim os próprios motoristas que se atente a essa questão dos idosos.
13: Entre janeiro e junho, Toledo registrou 53 atropelamentos, 3 a menos do que no mesmo período do ano passado.
16: Quando vê algum pedestre atravessando na faixa de pedestre, que dê a preferência, nos cruzamentos também é de suma importância que o motorista redobre a sua atenção para que não aconteça mais tipo de sinistro aqui no nosso município de Toledo.
17: Câmera de segurança flagra momento em que carro e moto batem na rua Palestra Itália, no bairro Morumbi, em Foz do Iguaçu. Veículo iniciava uma conversão à esquerda quando cruzou a trajetória da motocicleta, que seguia no sentido oposto da via. Motociclista não conseguiu evitar a batida e atingiu o carro. Com o impacto, o piloto foi lançado da moto e caiu alguns metros à frente. Corpo de bombeiros prestou atendimento à vítima, que foi encaminhada para a UPA. SIAT foi acionado na manhã de hoje para atender acidente de trânsito na Avenida Brasil, próximo ao cruzamento com a rua Beira Rio, no bairro Santa Cruz, em Cascavel. Carro e moto seguiam no mesmo sentido, rumo ao centro, quando houve a batida durante manobra para acessar o retorno. Motociclista sofreu ferimentos e foi encaminhado para a unidade hospitalar. Homem fica ferido após ser atingido por carro na noite de ontem, no bairro Cascavel Velho. Acidente aconteceu na região das ruas Turim e Veneza. Pedestre fazia a travessia da via quando foi atropelado. Homem sofreu contusões, recebeu os primeiros socorros e foi encaminhado para atendimento médico.
8: E o motorista acusado de atropelar e matar a professora em Foz do Iguaçu foi condenado. O julgamento terminou ontem após cerca de 6 horas. Quem retorna ao vivo aqui com mais informações a respeito dessa decisão é o Renan Gouveia. Renan.
18: Olha, Eliane, o júri popular chegou ao entendimento de que o homicídio ele foi doloso, quando não tem a intenção de matar. Aí, por conta disso, a justiça determinou aí a prisão de 7 anos e 6 meses, só que uma prisão no regime semi-aberto, tá? Essa foi a decisão da justiça. Qual que foi o trabalho, portanto, do júri popular? O júri popular, gente, analisou muito as imagens do dia do acidente, que foi registrado no dia 16 de julho, que teve o início das investigações daqui, ó, da Polícia Civil. Nas imagens, é possível ver ali um carro de cor branca passando ali, trafegando na contramão, em uma velocidade incompatível com a via na Avenida Maceió, aqui em Foz do Iguaçu, e um pouco mais à frente ele acaba atingindo a motocicleta. Essa motocicleta era dirigida, pilotada, pela a professora Ana Lúcia Teles Batista, de 41 anos. Ela teve politraumatismo, não resistiu aos ferimentos. E aí que entra o trabalho aí do júri popular, porque a acusação era de um homicídio doloso quando o homem assumiu o risco ali, porque ele dirigiu na contramão, não tinha carteira de habilitação e também estava dirigindo sob o efeito de álcool. Só que no entendimento do júri popular daqui de Foz do Iguaçu, não foi bem assim. Ele foi condenado, portanto, pelo o homicídio culposo quando não tem a intenção de matar. Aí a justiça determinou aí a prisão de 7 anos e 6 meses no regime semiaberto. Também arbitrou ali uma fiança no valor de R$50 mil, porque a professora Ana Lúcia Teles, ela era mãe de 5 filhos. E também determinou de que o acusado, o homem de ter atropelado e matado a professora, ele não pode tirar a carteira de motorista no prazo, aí nos próximos meses, de 2 meses e 59 dias. Lembrando que ele chegou sim a ser preso no dia do acidente, porque foi constatada ali a embriaguez ao volante. Então ele estava preso até então, foi feito o julgamento e aí logo na sequência já foi solto por questão da liminar, por questão também do entendimento da justiça de cumprir a prisão em semiaberto. Veriane, é com você.
8: Obrigada, Renan, muito obrigada. Nós seguimos com imagens ao vivo de Londrina, onde a KTV é sintonizada no canal 28.1, tempo fechado também por lá e temperatura de 23 graus. E ainda imagens da ponte da Integração em Foz do Iguaçu, né? A ponte Jaime Lerner, que liga o Brasil a Presidente Franco no Paraguai, com 760 metros de extensão e um vão livre aí de 470 metros. Lembrando que a partir do dia 14 de setembro, né, a travessia de veículos será liberada em meio período, veículos particulares para moradores das cidades, então, fronteiriças de Foz do Iguaçu, Cidade do Leste, Presidente Franco e Hernandárias. Agora, 12h41. E a audiência pública vai ser realizada pelo Instituto de Planejamento de Cascavel. O encontro é para apresentar e debater também o plano, né, de ação e investimentos do plano diretor do município. A reunião está marcada para as 18h do próximo dia 28, no plenário da Câmara de Vereadores. Toda a população pode participar e contribuir com sugestões para o planejamento da cidade. Importante, então, a participação.

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26: De volta com o Jornal da KTV, meio-dia e 45, a falta de energia deixou parte do bairro Santa Cruz, em Cascavel, sem eletricidade hoje. Os semáforos da Avenida Tito Bonfato também foram afetados. David Souza, conta essa história pra gente.
27: E ainda continuam, viu, Eliane? Aqui, ó, por exemplo, na Tito Bonfato com a rua Kraus, a gente tem o semáforo ainda desligado, né, por conta... dessa falta de abastecimento de energia elétrica que afeta essa região aqui de Cascavel. Então, os moradores tiveram problemas hoje pela manhã, alguns ainda continuam tendo, né? Cerca de 6 mil no meio da manhã estavam sem energia elétrica e sem entender também o que de fato tinha acontecido, né? Agora são cerca de 270 unidades consumidoras que continuam desabastecida. Nós procuramos a Copel para falar a respeito dessa situação, porque no meio da manhã ainda não tinha de fato uma resposta, né, para explicar esse apagão parcial aqui na região do Santa Cruz. E pela informação que a Copel mandou por meio de uma nota, um pássaro, né, teve um contato com a rede de distribuição e acabou danificando essa rede, né? Então as equipes estão nas ruas trabalhando para esse restabelecimento total das unidades consumidoras aqui na região do bairro Santa Cruz. Existe uma

0: expectativa de que até no final da tarde, né, todas as unidades consumidoras já estejam com esse restabelecimento de energia elétrica consumado. Mas é importante, né, se alguém ainda assim tiver problema, entrar em contato com a Copel por telefone para falar sobre a sua situação. Então, hoje pela manhã, por volta das 8h30 da manhã, 9 horas da manhã, nós já recebemos então as primeiras mensagens de moradores relatando a falta de energia elétrica. Então, um pássaro que acabou tendo um contato com a rede, né, provocou um curto-circuito e com isso então provocou também esse desligamento parcial aqui nessa região de Cascavel. Mas a Copel está trabalhando para restabelecer esse serviço na sua totalidade. Para quem trafega aqui pela Tito Bonfato, a recomendação principal é tomar cuidado, né, com os semáforos ainda desligados, até para evitar acidentes nesses cruzamentos semafóricos. Eu volto com você, Eliane.
1: Danado de um pássaro, hein, David? Deu prejuízo para muita gente. E olha, medidas de contenção de gastos do município são prorrogadas aqui em Cascavel. Débora Evangelista, por mais quanto tempo?
2: Até o fim do ano, pelo menos, Eliane. São mais 3 meses, é o que define essa portaria. A primeira portaria era de 3 meses, terminou no último dia 31 e agora, então, ela é prorrogada até o fim do ano, porque o município ele precisa controlar os gastos, principalmente quando o assunto é folha de pagamento dos funcionários, dos servidores. O nome disso se chama limite prudencial. O município não pode extrapolar 51,3% da receita líquida, mas o máximo é de 54%. Esse 51,3% já é um alerta. Olha, no mês 8, a previsão é que, ainda não fechou, mas a previsão é que o município feche esse limite prudencial em 51%. 46%, ou seja, um pouquinho acima do 51,3%. O mês 7 fechou abaixo, 50,61%. Mas o município, então, precisa manter esse alerta, né, para não descontrolar os gastos e ter problemas com a lei de responsabilidade fiscal. Quem explica para a gente é o chefe da Casa Civil, Carlos Xavier. Acompanhe.
3: Nós temos um comitê que faz o monitoramento desses índices, dos nossos números, dos nossos gastos com pessoal e outras despesas. E analisando tudo isso, e sobretudo o resultado das portarias anteriores, nós optamos por estender ela por mais 3 meses, fazendo uma nova portaria, com o objetivo justamente de conter gastos, de conter despesas, obviamente sem comprometer o atendimento ao cidadão lá na unidade de saúde, sem comprometer o atendimento das nossas crianças no CMEIs e nas escolas municipais, mas com o objetivo realmente de fazer com que nós possamos ter e manter esse equilíbrio econômico e financeiro.
2: Então, quais são essas medidas? Olha, a gente tem até o documento, essa portaria aí que foi publicada, redução de 10% no consumo de combustíveis, de 20% no fornecimento de passagens e diárias, suspensão de pagamentos de indenizações, de licença-prêmio, férias nas folhas de setembro, outubro, novembro e dezembro, o pagamento financeiro de até 80% das horas extras realizadas, os outros 20 serão encaminhados ao banco de horas, revisão de gratificações e cargos comissionados, suspensão ou adiamento de compras em serviços não essenciais que possam ser postergados, também revisão dos contratos vigentes com possibilidade de redução, readequação ou suspensão e também restrição de viagens, eventos e novas parcerias com repasses financeiros, salvo exceções autorizadas. Vamos ouvir o que o Carlos Xavier fala com relação a essas reduções.
3: As ações são necessárias para que a gente possa manter esse equilíbrio econômico-financeiro, sobretudo no que diz respeito ao índice prudencial, e o município de Cascavel está tendo êxito nisso, por isso que se faz necessário que nós possamos manter nessa portaria a redução de custos, redução de despesas, redução de viagens, redução de diárias, redução de combustível, obviamente sem comprometer o atendimento ao cidadão, mas uma análise, uma reanálise dentro das nossas secretarias para que a gente possa manter todo essa estrutura funcionando e principalmente atendendo o nosso cidadão, entregando as políticas públicas que a nossa cidade precisa.
2: Então é isso, Eliane. A partir de agora até o fim do ano, novamente, sinto apertado nas contas públicas para não exceder o limite prudencial. Volto com você.
1: Bom, se fosse só nas contas públicas, né, Débora? Todo mundo aí com essa... com esse corte de gastos. Olha, vamos direto até a redação do portal KTV.com. O Alexandre Oliveira chega por aqui trazendo todas as informações lá do nosso portal. O que está movimentando por aí, Ali?
4: Boa tarde, Eliane. Boa tarde para vocês aí que estão ligados na KTV. Mais de uma hora de negociação e a polícia conseguiu então salvar a criança e mobilizar aquele homem que fez o filho refém lá em Fazenda Rio Grande, na região metropolitana de Curitiba. A gente acompanhou essa situação por aqui. Começou na manhã de ontem, depois de agredir a mulher e a filha, né, uma outra filha de 8 anos, ele fugiu levando o filho pequeno de 2 anos. Ele estava armado com uma faca e colocou essa criança então dentro do carro.
5: O indivíduo estava transtornado, a gente não conseguia saber com clareza o que ele queria. Ele estava com a fala muito desconexa, né? Ideias desconexas, então a gente não conseguiu chegar a uma conclusão do que ele queria.
4: No KTV.com, inclusive, tem imagens que mostram quando esse homem, né, que foi preso, pediu uma água para o filho, né? Nessa negociação, o policial conseguiu então se aproximar e retirar a faca da mão dele e contê-lo. O homem sofreu um corte na mão durante essa retirada da faca, recebeu atendimento no local. O menino foi resgatado, encaminhado para a UPA, né, onde ele passou por uma avaliação. Está tudo bem com a criança, o homem está preso. E uma grande operação policial aconteceu também no Nordeste do Estado e cumpriu mandados contra um grupo suspeito de furtar e comercializar gado. São 17 mandados de prisão preventiva e 47 de busca e apreensão em 16 cidades da região. Cerca de 210 policiais participaram de toda essa ação, que também teve apoio de cães, de faro e helicópteros. As investigações começaram depois de um furto de 20 cabeças de gado numa propriedade rural que fica em Alto Paraná. Essa investigação aponta que os crimes teriam começado lá em 2019. Nesse período, mais de 2 mil cabeças de gado teriam sido furtadas. Na fronteira, duas apreensões inusitadas chamaram a atenção por aqui. Veja onde os contrabandistas estão escondendo. As ampolas emagrecedoras foram colocadas num capacete com fundo falso. Ao todo, 68 ampolas foram encontradas, né, nessa fiscalização na Ponte da Amizade, lá em Foz do Iguaçu. O material era transportado por um homem paraguaio que estava de moto atravessando a ponte. Numa outra situação, o esconderijo era chapéu de festa junina. 50 ampolas, então, foram encontradas nesse caso. Também uma operação aí da Receita Federal de fiscalização. Essa estava num ônibus que fazia uma linha de Foz do Iguaçu para São Paulo, quando os agentes, então, desconfiaram em encontrar esses produtos. Está difícil escapar alguma coisa dos fiscais da Receita ali na fronteira. Quem quiser ver ou rever, acessa o KTV.com. Alexandre Oliveira, para o Jornal da KTV.
1: Sem canetinhas importadas, então. Responsáveis pela obra do Lago Azul realizam um estudo para preparar a pavimentação. A ordem de serviço foi assinada no mês passado e agora a empresa trabalha no bairro, mas o asfalto ainda vai demorar um pouco aí para chegar.
6: Um pedido antigo dos moradores do Lago Azul e que agora parece estar saindo do papel. Após a assinatura da ordem de serviço no dia 22 de agosto, as equipes atuam na fase de estudos e mapeamento da área para entender e planejar quais serão os próximos passos da obra. O projeto contempla drenagem, terraplanagem, pavimentação, urbanização, calçadas, iluminação pública e sinalização.
7: A parte que a gente começa é sempre a parte de estudo, para não existir aquela intercorrência durante a obra, da gente estar fazendo a obra e aí a gente descobrir um problema. A gente não trabalha dessa forma. Primeiro a gente descobre o problema, vê como é que vai ser a tratativa e aí sim a gente inicia a obra para não ter interrupção no meio dela. Então a gente faz esse estudo preliminar e aí sim a gente começa com a parte de direcionamento de águas, que é a parte de drenagem.
6: A base de operação da empresa está montada no salão comunitário do bairro. Segundo o engenheiro responsável pela obra, essa etapa é fundamental para o início das mudanças na região.
7: Para que isso funcione, eu não posso ter um poste no meio do pavimento ou um poste que dificulte o acesso à calçada ou alguma coisa do tipo. Então eu tenho que vir com concordância com Sanepar, que é a questão de esgoto, para minha rede de pluvial não interceptar com a rede deles, e eu tenho que vir em conjunto com o pessoal da Copel. Para eles, aonde estiver poste que tenha que ser remanejado, que temos alguns no projeto, aí eu consegui sinalizar eles e eles conseguirem fazer essa adequação para que não... Até para que eu consiga iniciar a atividade. Tem uma outra etapa que é em conjunto com a equipe da prefeitura, que a parte de supressão em si, que é a limpeza de árvores, etc. e tal, essa parte ela vem da prefeitura.
6: Quando a obra for concluída, 100% do bairro vai estar asfaltado. Ao todo, 17 ruas vão ser pavimentadas e o investimento é de mais de 32 milhões de reais. Depois que a pavimentação começar, os trabalhos vão ser organizados com várias equipes de forma simultânea.
7: A gente vai trabalhar com mais de uma equipe em simultaneidade, porém, e não em pontos diferentes. Então a gente vai trabalhar com duas, três equipes se for necessário, só que dentro de um único trecho. Então a gente ataca a rua 1. Dentro dessa rua 1, a gente ataca com uma equipe fazendo um serviço, outra equipe fazendo outro serviço. Para que? Porque o nosso serviço, a gente tem que abrir a rua como um todo. Isso impossibilita acesso. Então a gente abre a rua como um todo e tenta fechar ela o mais rápido possível para não gerar impacto para a comunidade. Então, vou colocar três equipes no campo para poder trabalhar, 10 máquinas que seja, da forma que o cronograma me colocar. Eu tenho que colocar eles num único trecho para eu conseguir abrir e fechar o mais rápido possível para não gerar impacto para quem mora aqui.
6: Com prazo de 18 meses contados a partir da assinatura da ordem de serviço, a expectativa é que a obra seja concluída em fevereiro de 2028.
1: Sonho mais próximo aí de ser realizado, né? Até que enfim. Por hoje é isso, então. Em nome de toda a equipe de jornalismo aqui da KTV, eu agradeço a sua companhia. Amanhã, ao meio-dia, né, tem jornal da KTV. Enquanto isso, você acessa o portal ktv.com para informação em tempo real.
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Muito boa tarde para você ligado com a KTV FM. Eu sou Evandro Carlos e a partir de agora faço companhia para você aqui com a KTV FM até às 6 horas da tarde. Muita música na KTV FM em 94.5 para Cascavel, Paraná. Também para Foz do Iguaçu, 90.1. KTV FM, uma rádio diferente, transmitindo para duas cidades e toda uma região do estado do Paraná. Vamos até às seis da tarde com a Estação KTV. Muita música boa, muito revival, muita música nova e, claro, a sua audiência aí do outro lado e a minha companhia daqui. Vamos juntos, então, começando essa tarde de quarta-feira, dia 9 de setembro de 2026. Está começando o nosso Estação KTV FM.

KTV FM, uma rádio diferente. 13 horas e 30 minutos. Essa aqui do Ed Motta, fora da lei, do auge aí da popularidade do Ed Motta, né? Quando ele estava lá em cima, no topo das paradas, sucesso Fora da Lei e Espaço da Van, eram as duas músicas dele que faziam um sucesso tremendo em todo o Brasil. Agora deu uma sumidinha, né? Antes você ouviu Lagoon, bem melhor, Anastácia, essa valeu a pena também. E por Fidelic com Sting, Albemice New, foi a primeira meia hora aqui do nosso programa Estação KTV FM. Em Foz do Iguaçu, nesse momento, 19 graus. Em Cascavel, 21 graus a temperatura. 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
4: 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Ou 1 e 35, como você quiser. É a estação KTV até às 6 horas da tarde.
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4: Fazendo o ritmo da tarde com você. Vamos fazer o clima, né?

0: Do álbum Estranho de 1991, o já consagrado então Nenhum de Nós, com a canção título do disco Estranho. Fechando mais uma sequência de músicas aqui na KTV FM. Também trouxe Nazaré nesse bloco. 11:20, Tino Fonseca e Banda Malta, Santana. Rock Set The Look lá no começo. É a programação KTV FM com Estação KTV. De volta em instantes.
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0: 2 horas em ponto. Vamos com as notícias do portal KTV Comunicação. Sempre 24 horas atualizado simultaneamente. Uma colisão traseira envolvendo um carro e uma carreta foi registrada no final da manhã desta quarta-feira na Avenida Senador Atílio Fontana, na região do Jardim Bressan, em Toledo. Segundo informações apuradas no local, o motorista do Renault Sandero teria tentado ultrapassar a carreta e outro veículo. Durante a manobra, porém, ele percebeu que não havia espaço suficiente para concluir a ultrapassagem e teria deslocado o carro, ficando à frente da carreta. Na sequência, foi atingido na traseira pela carreta. A guarda municipal foi acionada e registrou a ocorrência. Ninguém ficou ferido. O acidente resultou apenas em danos materiais no veículo Sandero. No Paraná, nos próximos dias, está com previsão de chuva forte, granizo, rajadas de vento que podem passar dos 100 km por hora em alguns pontos. Segundo o CIMEPAR, a sexta-feira, dia 11, será o dia de maior risco para temporais severos. Nesta quarta-feira, a formação de uma área de baixa pressão entre Paraguai e Bolívia favorece a entrada de ar quente e úmido em direção ao sul do Brasil. A combinação desse calor e da umidade com outras condições atmosféricas aumenta a possibilidade de tempestades, principalmente entre o final da tarde e o começo da noite desta quarta-feira. Mais informações em uma hora aqui na KTV FM.
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0: 2h04 na KTV FM. Mais música chegando para você na tarde de quarta-feira.

0: Tá aí uma das vozes mais icônicas e belas da música popular brasileira, Flávio Venturini, com Flor. Maravilhosa essa música, né? Antes, Moraes Moreira, com Pepeu Gomes, A Lua e o Mar. E ainda tivemos Imagine Dragons, Birds, London Beach, No Woman Don't Cry, Fala Mansa, Rindo à Toa, Melim, Projota, Teu Céu, Bonnie M e Bonnie Tyler. Bonnie, né? Tem uma dupla aí. É a KTV FM Cascavel 94,5, em Foz do Iguaçu 90,1, com a programação do Estação KTV até às 6 horas da tarde.
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0: KTV FM 2:38. Uma rádio diferente. 20 graus em Foz do Iguaçu, 18 graus em Cascavel. 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Segue aqui a programação do Estação KTV até às 6 horas da tarde. Essa foi tema de filme. Jovem Demais para Morrer 2. Lembra?

E a programação KTV FM na sua tarde de quarta-feira. Por aqui, Evandro Carlos, com você até às 18h no Estação KTV. Para Foz do Iguaçu, 90,1. Cascavel, 94,5. Esta é a KTV FM, uma rádio diferente. Agora é hora de notícias do portal KTV. E em instantes, mais música para você.

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1: Um paredão de terra coloca ponto final no desvio da Praça de Pedágio de Corbélia, na BR-369. A passagem foi fechada depois que o proprietário alegou que a utilização da estrada, aberta para deslocamento de maquinários agrícolas, estava trazendo transtornos. Quem trafegava pela BR-369 no sentido Corbélia-Cascavel acessava o desvio cerca de 2 quilômetros antes da Praça de Pedágio. Vale lembrar que a evasão de pedágio é uma infração passível de multa e pontos na carteira de habilitação, diferente de quem passa por um desvio. E a Divisão Estadual de Narcóticos, DENARC, de Cascavel, apreendeu 515 quilos de maconha e prendeu um homem de 40 anos em flagrante por tráfico de drogas nesta quarta-feira. A apreensão aconteceu após a equipe receber denúncias de um local de Cascavel que estaria sendo utilizado para armazenar entorpecentes. Um homem de 40 anos que estava no local foi preso em flagrante pelo crime de tráfico de drogas. A DENARC não informou até o momento a origem da maconha e para onde a carga seria levada ou o valor estimado do entorpecente apreendido. Mais informações do portal KTV em uma hora. Temperatura neste momento, Cascavel, 20 graus. Foz do Iguaçu também estamos com 20 graus e segue por aqui. 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
1: 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Voltamos com a Estação KTV.
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1: Uma excelente tarde de quarta-feira para você, Emília.

A Estrada Cidade Negra, fechando mais uma sequência de músicas na KTV FM, uma rádio diferente. Esse é o programa Estação KTV, até às 18h. Eu me chamo Evandro Carlos e faço companhia para você e você para mim aqui, curtindo as melhores músicas na KTV FM, em Cascavel 94,5, Foz do Iguaçu 90,1. Vamos a um rápido intervalo, já voltamos com mais músicas para você nessa tarde de quarta-feira, dia 9 de setembro de 2026. Temperatura em Foz do Iguaçu, 21 graus, Cascavel, 20 graus.

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14: 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Uma rádio diferente, subindo astral agora com Engenheiros do Havaí.

0: This Old Heart of Mine, 1988, Rod Stewart, lindíssima essa música. Aliás, esse bloco aqui foi sensacional. Antes dele teve Supertramp, It's Rain Again, Pet Shop Boys com Go West, Harry Styles, Blitz, Egotrip e Engenheiros do Havaí, Muros e Grades. Bloco sensacional para você nessa tarde de quarta-feira que está esquentando aqui na KTV FM com o Evandro Carlos por aqui. Vamos agora às notícias do portal ktv.com, portal que é atualizado 24 horas por dia, sem parar, né? E já voltamos com mais música para você, ligado na KTV, em Foz do Iguaçu 90.1, em Cascavel 94.5.
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0: A falta de energia que atingiu a região do bairro Santa Cruz, em Cascavel, desde o começo da manhã desta quarta-feira, foi provocada pelo contato de um pássaro com a rede elétrica. Segundo a Copel, as equipes concluíram os trabalhos às 12h40 e o restabelecimento do fornecimento para todos os clientes afetados. No início da ocorrência, 6.122 unidades consumidoras chegaram a ficar sem energia. A interrupção também deixou semáforos da Avenida Tito Bufato inoperantes, exigindo atenção redobrada de motoristas que passavam pelo trecho. A Copel informou que após o trabalho das equipes, todo o sistema opera normalmente e o fornecimento de energia foi restabelecido na região. Mais uma vez, um aviso da Defesa Civil Estadual. O alerta para o risco de tempestades severas e vendavais no oeste e sudoeste do Paraná entre esta quarta-feira e sexta-feira, dia 11. A previsão indica um grande volume de chuva em todo o estado. Mas as duas regiões apresentam risco muito alto para fenômenos severos. Segundo o coordenador executivo da Defesa Civil Estadual, Coronel Ivan Fernandes, algumas tempestades já foram registradas na tarde desta quarta-feira no oeste e sudoeste do Paraná. A situação deve se intensificar durante a noite com a influência de um ciclone extratropical que se forma no Rio Grande do Sul. Mais informações em uma hora. Nesse instante, 21 graus em Cascavel e 20 graus em Foz do Iguaçu. 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
0: Hora certa na KTV, 4 e 3. E segue a programação da KTV FM nessa tarde de quarta-feira. Excelente quarta para você. Nós vamos juntos até às 6 da tarde. KTV FM. Elton John e Kiki Dee.

Uma das mais lindas músicas do repertório do Roupa Nova. Ama em Silêncio, Roupa Nova, que tocou no Rock in Rio com o novo vocalista e tudo que tinha direito, né? Sensacional, e ainda fez uma homenagem especial ao Guilherme Arantes na edição do Rock in Rio deste ano de 2026. Antes tivemos aqui também Que de Abelha Como Eu Quero, difícil de falar, né? Voz, fica bem conhecida daí. Hot Shot com Jimmy Cliff e ainda lá no começo do Ribeiro e Stevie Wonder, Part Time Lover. E a primeira foi Elton John, do Go Break My Heart, com a Kiki G, versão original ao vivo lá dos anos 70. Imagina, né? Qualidade de som sensacional. KTV FM volta em instantes com muito mais música para você no Estação KTV.

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9: KTV FM, hora certa, 4h34 neste momento. Vamos a mais uma sequência de músicas aqui na KTV. Com estação KTV FM para Cascavel 94.5, Foz do Iguaçu.

Pink Floyd aqui na programação da KTV FM, Take It Back, fechando mais uma sequência, mais uma hora de músicas aqui pela KTV FM, uma rádio diferente. 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Grupo KTV de Comunicações, empresa do Canal 20, traz agora as notícias da hora, diretamente do nosso portal de notícias, portal ktb.com.

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1: Uma carreta saiu da pista e interditou completamente a PR-182 em Realeza, no sudoeste do Paraná, na tarde desta quarta-feira. O bloqueio provocou uma fila de veículos que ultrapassou 4 quilômetros. O acidente aconteceu por volta das 14 horas, no quilômetro 447. Conforme as informações, um caminhão Volvo FH seguia no sentido Capitão Leone das Marques quando um dos veículos que estavam à frente reduziu a velocidade. O motorista tentou frear, mas a pista molhada e o conjunto derrapou. A carreta ficou atravessada em formato de L e saiu parcialmente da pista. O condutor não sofreu ferimentos. Dezenove pessoas foram presas nesta quarta-feira durante uma operação da Polícia Civil e da Polícia Militar contra uma organização criminosa suspeita de envolvimento em furtos de gado no noroeste do Paraná. A investigação aponta que mais de 2 mil animais podem ter sido levados pelo grupo desde o ano de 2019, com um prejuízo estimado em cerca de mais de 10 milhões de reais. A ação mobilizou cerca de 210 policiais civis e militares, além de cães de faro e helicópteros. Foram cumpridos 47 mandados de busca em 16 municípios. Segundo a investigação, cerca de 40 pessoas fariam parte do esquema, com funções diferentes. Entre elas estavam a escolha das propriedades, a execução dos furtos, o transporte dos animais, a falsificação dos documentos e a venda do gado. Mais notícias aqui na KTV FM a partir das 6 horas da tarde com o EPC Esporte, Política e Cidadania, apresentados por Jorge Guirardo e Luizinho Nardelli.
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Clássicos, é Geraldo, Milha aos Pombos, na KTV FM, uma rádio diferente, 5 horas e 30 minutos, fechando mais uma sequência musical aqui no nosso programa Estação KTV, que vai até às 6 da tarde. Às 6 horas você não pode perder o EPC, Esportes, Política e Cidadania, com Jorge Guirardo e Luizinho Nardelli. Já preparados aí para trazer o noticiário das 6 horas pela KTV e pela KTV FM.

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Eterno sucesso aí, né? 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Esta é a programação do Estação KTV com Evandro Carlos, que vai ficando por aqui, deixando as últimas músicas, porque na sequência nós temos o EPC, Esporte, Política e Cidadania, com o Jorge Guirardo e o Luizinho Nardelli, a notícia na TV e aqui no FM em 94.5 e também 90.1. Estação KTV volta amanhã à 1 da tarde comigo, Evandro Carlos. Um grande abraço a todos e até amanhã. E continuem na programação da KTV, porque à noite tem o Sérgio Oliveira fazendo a companhia para você aqui na KTV FM. Esta super rádio que traz o melhor para você.

0: Olá, olá para você ligado aqui na tela da KTV, para você ligado na KTV FM 90.1 Foz do Iguaçu, 94.5 Cascavel. Estamos chegando com o nosso EPC. Hoje é 9 de setembro, quarta-feira, 21 graus em Cascavel. Olá, Luizinho. Novidades no front, Luizinho?
1: Já entrei, já murchei também.
0: Já murchou?
1: Já levei uma pancada sua aqui. Você não pode nem repetir a última frase que você falou para mim aqui.
0: É.
1: É, não pode, porque é proibida. Mas, Jorge, tudo bem? O que você falou? Tudo bem no front?
0: Tudo bem no front?
1: Que bem, viu? A correria começou, Jorge. É, hoje começou, de fato, a campanha. Porque hoje a cidade já está bonita, decorada, com bandeiras, bandeirolas, placas fixantes em esquinas. Está bonito, tá? Pelo menos agora está com um espírito de campanha política, Jorge. Só falta agora o eleitor decidir quem será nossos representantes, né? Se vamos ter vários representantes aqui da nossa região ou vamos ter a minoria, como sempre, né? E daí, o culpado não é nem o representante que vê o futuro para ele. E a população que escolhe em quem votar. Então, é melhor dividir do que remediar, né?
0: Quando o meu amigo Alexandre Santos narrava, Lizinho, eu ouvi isso aí, ele falava assim, bandeiras, bandeirolas, bandeirantes. É, lembra dele? Grande Alexandre Santos, gente da melhor qualidade. Nossas pontes, as pontes que nos unem, a
1: bonita,
0: ponte, hein? Da amizade, a ponte da integração e a ponte Ayrton Senna.
1: Dos barquinhos.
0: É, faltou a ponte da fraternidade, porque está sem energia lá na ponte da fraternidade, que é a ponte
1: da Argentina.
0: Brasil e Argentina. Então você pode acessar, acho que não está no nosso portal ainda, que o Fernando não teve tempo ainda de pôr as novas câmeras lá. Mas qualquer dia ele dá uma atenção para nós. Ô Luizinho, o Hemocentro de Cascavel está procurando doadores de sangue, sabia?
1: Procurando de novo, Jorge?
0: Procurando. Muita gente precisando. A Patrícia vai reportar aí para a gente.
2: Essas doações, Jorge, estão sendo recebidas sem agendamento. Foi assim nessa quinta-feira e será nesta sexta-feira, principalmente se o doador for do sangue do tipo O positivo ou O negativo, porque a agenda do Hemocentro está praticamente vazia. Então o movimento está bem tranquilo. O Hemocentro fica aqui na rua Avaetés, número 370, aqui no Santo Onofre. Então não precisa agendar, que faz parte do protocolo, né? Então até essa sexta-feira não precisa, justamente para chamar esses doadores, né? Porque justamente esses dois tipos, O positivo e O negativo, é o que fazem mais falta neste momento. Então, mais uma vez, o Hemocentro fica aqui na rua Vaitez, número 370, no bairro Santo Onofre, e o horário de funcionamento é das 7h30 da manhã até as 5h30 da tarde e não fecha para o almoço. Então, você que é doador, que se encaixa ali, né, nas exigências, é só você comparecer aqui e fazer a sua doação. Eu volto com você.
0: Obrigado, Patrícia. Se você é doador, né, eu e o Luizinho não podemos doar, né? A gente tem problemas, não podemos doar. O meu é velhice, o Luizinho é cardiopata, né?
1: Sim.
0: Cardiopata não pode doar.
1: Não.
0: Né? Medidas para contenção de gastos, olha aí, são prorrogadas em Cascavel. Débora Evangelista vai contar aqui pra gente.
3: Bom, Jorge, então é isso. A portaria, ela prorroga a contenção de gastos que vinha sendo feita já nos últimos 3 meses, porque o limite prudencial é algo que o município tem que ficar muito atento. O que é o limite prudencial? São os gastos com a folha de pagamento dos servidores. O máximo pode chegar a 54%, mas 51,3% já é um sinal de alerta. Só para a gente ter uma ideia, o mês 8 aí tem uma expectativa, uma previsão de fechar em 51,46%. O mês 7 fechou em 50,61%. Então, o município ele precisa controlar esses gastos para não ter problemas com a lei de responsabilidade fiscal.
4: Nós temos um comitê que faz o monitoramento desses índices, dos nossos números, dos nossos gastos com pessoal e outras despesas. E analisando tudo isso, e sobretudo o resultado das portarias anteriores, nós optamos por estender ela por mais 3 meses, fazendo uma nova portaria, com o objetivo justamente de conter gastos, de conter despesas, obviamente sem comprometer o atendimento ao cidadão lá na unidade de saúde. saúde, sem comprometer o atendimento das nossas crianças nos CMEIs e nas escolas municipais, mas com o objetivo realmente de fazer com que nós possamos ter e manter esse equilíbrio econômico e financeiro.
3: Bom, e entre essas reduções, esses cortes estão aí 10% no consumo de combustíveis, redução de 20% no fornecimento de passagens e diárias, suspensão de pagamentos de indenizações de licenças-prêmio, férias nas folhas de setembro, outubro, novembro e dezembro, pagamento financeiro de até 80% das horas extras realizadas, os outros 20% serão encaminhados ao banco de horas, revisão de gratificações e cargos comissionados, suspensão ou adiamento de compras e serviços não essenciais que possam ser postergados. Também é feita a revisão dos contratos vigentes com possibilidade de redução, readequação ou suspensão e também restrição de viagens, eventos e novas parcerias com repasses financeiros, salvo exceções autorizadas.
4: As ações são necessárias para que a gente possa manter esse equilíbrio econômico-financeiro, sobretudo no que diz respeito ao índice prudencial, e o município de Cascavel está tendo êxito nisso, por isso que se faz necessário que nós possamos manter nessa portaria a redução de custos, redução de despesas, redução de viagens, redução de diárias, redução de combustível, obviamente sem comprometer o atendimento ao cidadão, mas uma análise, uma reanálise dentro das nossas secretarias para que a gente possa manter toda essa estrutura funcionando e principalmente atendendo o nosso cidadão, entregando as políticas públicas que a nossa cidade precisa.
3: Bom, Jorge, então esse corte de gastos, ele vai se manter aí até o fim do ano para que o município não exceda o limite prudencial, que é o gasto, né, com a folha de pagamento dos servidores. Então, todos esses cortes, eles são necessários para que o município mantenha as contas controladas até o fim do ano para não ter problemas com a lei de responsabilidade fiscal. Volto com você.
0: Obrigado, Débora. Luizinho, se nós em casa precisamos economizar, né, não deixando faltar o essencial, é óbvio que a prefeitura também tem que fazer isso. Não pode ficar gastando a torta e a direito, como diria aí o poeta, né? Agora, não pode faltar
1: o essencial.
0: O essencial, né?
1: O essencial.
0: A população, aos serviços e tudo mais, né?
1: É que tem no setor público, Jorge, tem o tal das rubricas. Você não pode utilizar o dinheiro que veio para a saúde para pagar despesas de asfalto, por exemplo.
0: É verdade.
1: As rubricas você tem que combinar elas para cada destino que vem da União ou do Estado. Então, é isso que tem que economizar. Muitas áreas não têm aquela arrecadação no caixa livre da prefeitura, então não tem como manter. Tem que segurar a rédea para quê? Para que possa cumprir com os compromissos, principalmente com o servidor, né?
0: Verdade. Olha, Luizinho, relembrar aqui o nosso caríssimo Celso Romanchive passou por uma cirurgia delicada, um procedimento delicado, ele que é lá do nosso co-irmão, o Preto no Branco. E o Romanchive está precisando de uma mão sua. E se você puder ajudar a vaquinha lá para o Romanchive, né, porque ele fez cirurgia cardíaca, o objetivo é R$ 97 mil, porque é R$ 90 mil a conta, mas tem ali as comissões daqui do Vaquinha, tem só R$ 11.500. Então, se você puder entrar lá e participar, Vaquinha do Romanchive, 6305396, @vaquinhaconk.com.br. Está, né, aqui, ó, esse aqui, ó, 6305396, @vaquinhaconk.com.br. Você vai doar para o nosso caríssimo Romanchive. Vamos dar uma mão lá para o Romanchive para ajudar a pagar as contas aí, né? Muito obrigado em nome do Romanchive. A gente agradece. Outra coisa, o Lions Club, o Cascavel Rosa, macarronada com galeto nesse sábado, 20 horas, que vai ser lá no Lions Club Cascavel, na Riachuelo, 1594. R$ 70. Se você quiser confirmar, é só 99-816-2025. 99-816-2025, a renda será revertida para ações sociais das entidades. Ó, tem lá macarronada com galeto, bolonhesa, frango branco, olha aí, R$ 70.
1: Molho branco.
0: É, barato, né?
1: Só três tipos de molho.
0: É. E tem outro aqui, que é o seguinte, cadê um outro? Tem um outro pedido aqui, que é esse aqui, ó. O evento beneficente, Bazar Grow Up, que é na sexta-feira das 9 às 18, no sábado das 9 às 12, que é o beneficente em apoio à Profilab. Profilab, já falei, que é aquela dos lábios leporinos, que é bastante importante, né? Moda infantil do Rio Grande do Norte, será que é isso? Ou do RN, agora ele me pegou. 8 anos. Então, se você puder ir nesse bazar, Grow Up. Então, vamos dar uma força lá, tá bom? A Sil Becker está pedindo aí para a gente divulgar. Fazemos um rápido intervalo, imagens de Foz do Iguaçu e de Toledo. A gente já volta aqui na KTV com o EPC.
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0: com imagens 2 dos nossos principais trevos aqui de Cascavel, Trevo Cataratas, Movimento, tá até razoável, e o Trevo Guarujá, tá complicado o Trevo Guarujá. Você que está circulando e ouvindo a 94.5, atenção aí que o Trevo do Guarujá tá enrolado ali. Ô Luizinho, vai ter nesta sexta, senão a professora me briga aqui comigo, vai ter cuca lá na comunidade luterana.
1: Oh, e que cuca, hein?
0: Que cuca, faz tempo que a gente não vê a cuca da comunidade luterana, mas...
1: louco, Jorge.
0: Sexta-feira, das 11 às 18 horas, requeijão, abacaxi, doce, leite, coco, chocolate, laranja, goiabada com banana, melhor que tem. Sem recheio, com farofa. Comunidade luterana, Antônio Alves Massaneiro, 214... 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E como eu sou...
1: Será que
0: eu sou muito ignorante, desconheço as coisas, a Gabi me salvou aqui, falou aqui que eu falei assim, que eu não sei o que é essa RN, que achei que era Rio Grande do Norte. Não, moda infantil do recém-nascido até 8 anos, mas... Que falta de conhecimento.
1: Você não sabia que era?
0: Eu não.
1: Eu não prestei atenção.
0: Brazar Grow Up, então, nesta sexta e no sábado, sexta às 9 às 8, sábado às 9 às 12 horas, para apoiar a Pofilab lá na rua Hélio Richard, 1790, no Cancele. Grow Up. Vamos lá prestigiar. Dona Sil Becker está pedindo aqui. Outra coisa que eu falo para você, Luizinho. Mandei uma demanda ontem, essas coisas que às vezes a gente, né, o telespectador devia devolver, né, fazer uma devolutiva, como diz a Nairzinha. Olha aqui, ó. O telespectador, o seu Matheus, reclamou que estava sem energia no bairro Ecoparque Lago Azul. Desde sábado estava meia fase. Isso era, a reclamação dele era na terça, né? E aí, o que que acontece? O Galina solicitou a verificação, que é o regional, né, diretor da Copel, e o nosso caríssimo Tiago Dias, assessor de imprensa, mandou aqui, ó, vistoriar a unidade consumidora, vistoriar a saída do disjuntor e estava com um problema lá na residência, um problema interno. Copel informa, equipes de companhia estiveram na noite de terça, o endereço da unidade consumidora mencionado pela emissora, para verificar a ocorrência de falta de energia. Durante vistorias técnicas, foi constatado que o problema era ocasionado por um defeito nas instalações internas da unidade consumidora. O cliente foi orientado a procurar um profissional habilitado para realizar os reparos necessários. Está aqui, ó. E acusou ali. Aquilo ali é o medidor, né? Então, e se você precisar, é só mandar lá no 0800-5100-116 da Copel, 0800-5100-116 ou no WhatsApp 41-3013-8973. 3013-8973. Sempre importante você botar a UC, a unidade consumidora, que tem lá na sua conta, tá bom? Obrigado ao Tiago e ao Galina pela gentileza da resposta. Outro que nos respondeu aqui, Luizinho, uma demanda que o telespectador mandou ontem, que estava sem energia no ponto de ônibus lá. Nosso, olha lá. E reclamação do EPC, falta de iluminação, estação de vindo ao Brasil. Ronaldo foi lá e arrumou e deu a luz. Está lá. Ronaldo deu a luz lá no término ponto de ônibus. Certo? Obrigado, caríssimo Zorek, pela gentileza aqui da informação. Aproveito, Luizinho, para falar que Dona Olga Tchá respondeu uma demanda que mandamos lá também sobre poda de árvore, lá perto do INCRA. E ela falou aqui que a poda de retirada de árvore, conforme a Lei 6.482, tem que ser feito um protocolo. Entra no cascavel.atende.net/cidadão, aba serviço, aba para cidadão, pode retirar de árvore. É só entrar lá, mandar que eles atendem. Defesa Civil de Foz alerta para o risco de tempestade nos próximos dias. O Renan vai contar aí para a gente.
2: Pois é, viu, Jorge? Tanto é que nas últimas horas tem chovido, parado de chover, o tempo realmente está carrancudo aqui em Foz do Iguaçu. Mas fato é que os institutos de meteorologia do estado do Paraná acabam enviando aí um alerta mostrando que realmente nas próximas horas e até mesmo nos próximos dias tem a possibilidade de tempestade atingindo a região da fronteira. Por isso, vale o alerta para todo mundo.
3: A Defesa Civil, ela recebeu o alerta emitido pelo Sistema de Meteorologia do Paraná e pelo Centro de Gerenciamento de Risco de Desastres. Estamos com risco de tempestades severas e chuvas intensas e volumosas para as próximas horas, ou seja, principalmente no período da tarde e no período da noite desta quarta-feira. Então a gente já orienta as pessoas para tomarem cuidados com relação a essas situações, chuvas intensas, temporais, há possibilidade de granizo também, então tomar bastante cuidado com relação a isso. Havendo necessidade de auxílio, pode ser procurado pelos telefones de emergência da Guarda Municipal, Defesa Civil e do Corpo de Bombeiros, que é 153, 199 ou 193. E o tempo também, ele se estende de quinta até sexta-feira de uma forma bem severa.
2: Bom, então só repassando o recado aí da Defesa Civil, se a tempestade atingir aí a tua região e precisar de ajuda, tem que pedir ajuda, tá? E os telefones, contato muito fácil, que é 199, 153 e também 193. Que esses são os telefones tanto da Defesa Civil, como também da Guarda Municipal e dos bombeiros, tá? Então vale a pena deixar anotado para qualquer tipo de intercorrência, viu, Jorge? É com você.
0: Obrigado, Renan. Eu estou lendo aqui, Luizinho, que isso aqui é enviado pelo IMET do governo. Cavado causa tempestade de grande perigo, intensa rajada de ventos entre Mato Grosso do Sul, Paraná, Santa Catarina e o extremo noroeste do Rio Grande do Sul. Olha só, rapaz, então o bicho vai pegar nesta quinta e sexta-feira, principalmente na sexta-feira. Rapaz, vamos se cuidar aí, minha gente, que o bicho promete pegar aí. Tem que, pode dar moleza não. Passagem irregular bloqueada, nós mostramos ontem aqui, né? Estava já no nosso portal, a Alexandra mostrou, o David foi conferir esse problema no Praça do Pedágio da 369 lá em Corbéria. Ô, pracinha que já tinham liberado para quem era de lá, cancelou, o nosso prefeito fez um
1: ajuste e não deu certo.
0: Não deu certo, o David vai reportar.
4: Olá para você que está acompanhando o programa EPC. Olha só, Jorge, nós estamos aqui na BR-369, na Praça de Pedágio de Corbélia, para falar que um desvio foi fechado. Exatamente, né? Muitos motoristas que passam aqui por essa praça de pedágio estavam desviando, usando uma rota meio que clandestina, né, para fazer o desvio da praça de pedágio. E agora, esse trecho ele foi bloqueado para a passagem dos veículos.
5: Esse paredão de terra coloca um ponto final no desvio da Praça de Pedágio de Corbélia, na BR-369. A passagem foi fechada depois que o proprietário alegou que a utilização da estrada, aberta para deslocamento de maquinários, estava trazendo transtornos. A PRF foi comunicada do fechamento.
6: A Polícia Rodoviária Federal foi acionada pela concessionária Via Campo, que administra o trecho da BR-369 aqui em Corbélia, a respeito de um problema, inclusive, de um problema de segurança viária que estava acontecendo aqui na região da Praça de Pedágio, onde um grande volume de veículos estavam utilizando de uma estrada rural que inicialmente se prestava única e exclusivamente para movimentação de maquinaria agrícola de proprietários aqui dessa região, das proximidades daqui, e passou a ser utilizado de forma constante por usuários da rodovia, para desviar, para evitar o pagamento de pedágio. Então a Polícia Rodoviária Federal veio, deu o apoio, acompanhou toda a ação, onde foram colocadas essas barreiras, esse monte de terra.
5: Quem trafegava pela BR-369, sentido Corbélia-Cascavel, acessava o desvio cerca de 2 quilômetros antes da praça de pedágio. O proprietário da área chegou a colocar uma placa indicando o acesso proibido, mas não fez diferença. Outro acesso, que foi fechado bem antes com um guard-rail, era nesse ponto onde hoje tem um trevo construído em frente a uma unidade de grãos. No sentido contrário, entrava no desvio a menos de 1 quilômetro da praça. Existem marcas de que veículos pesados estavam invadindo a área plantada.
6: Caminhões, bitrens, rodotrens, veículos de grande porte, inclusive trazendo transtornos ao proprietário da fazenda aqui, próximo ao local.
5: Durante alguns minutos, nossa equipe registrou veículos tentando passar pelo desvio, mas os motoristas foram surpreendidos e tiveram que dar meia volta. Essa caminhonete teve até uma certa dificuldade para fazer o retorno. Minutos depois, vimos ela passando pela rodovia após ter pago o pedágio. Este outro motorista de Maringá disse que não tem problema em pagar pedágio, mas alegou que o GPS o colocou na estrada rural, utilizada como desvio.
7: Eu não conheço, né? Quando a gente não conhece, fica difícil.
4: Tem que confiar no aplicativo, né?
7: Como a gente não conhece estrada, a gente vai muito pelo GPS, né?
4: Mas vai ter que voltar, não vai ter jeito, vai ter que pagar o pedágio.
7: Não, isso aí não é problema, não, porque a empresa reembolsa, né? Então é tranquilo pra gente.
5: Lembrando que a evasão de pedágio é uma infração passível de multa e pontos na carteira de habilitação, diferente de quem passa por um desvio.
6: Prevê uma infração administrativa, infração grave, R$ 195,00, 5 pontos registrados no prontuário da CNH do proprietário deste veículo. Só esclarecendo, aqueles condutores que utilizavam essa estrada, eles não foram autuados por essa infração, porque eles estavam desviando, eles não estavam passando pela praça de pedágio.
0: É, isso aí tinha lá, você que é do norte do Paraná, tinha lá no pedágio de Jacarezinho também, era direto. Isso lá no começo, lembra? Naquela primeira fase do pedágio, aquele pedágio tão bom que a gente teve, né?
8: Teve.
0: Nossa, duplicou todas as estradas e foi espetacular, né?
8: É.
0: Para nós.
8: Um cuidado com a, com a população.
0: Meter a mão no nosso bolso.
8: É uma pena que é o seguinte, que Corbélia foi prejudicada, assim como Cascavel será prejudicado e Toledo também, com a praça de pedágio aqui em Sede Alvorada.
0: É do Oeste aqui também.
8: É do Lindo Oeste, porque é um distrito, Sede Alvorada é um distrito, e para ir até Sede Alvorada ou vir de Sede Alvorada para Cascavel, vai ter que pagar
0: eles
8: o pedágio.
0: Tem que vir a Cascavel ou a Toledo, assim como Lindo Oeste, tem que vir a Cascavel.
8: É?
0: Né? Imagina, toda hora tem que vir tão perto e pagar, né?
8: E pagar pedágio. Pra andar.
0: Até com 150 quilômetros, beleza, vai lá, né? Mas, pô,
8: 20 quilômetros, Jorge.
0: O cara vive dentro, né, da região, quer dizer, está dentro do raio da cidade, né?
8: É, e outra coisa, e lá que nem a Penha. A Penha, acho que Ouro Verde, alguma coisa assim, vai ter que pagar pedágio para se deslocar para o município de Corbélia.
0: Isso aí devia ser igual o sinal de rádio e TV. Tem um raio de proteção.
8: Isso.
0: Proteção. Até X quilômetros não pode vir o outro interferir.
8: É.
0: Não devia pagar a pedágio até esse raio de proteção. E 150 quilômetros estaria bom. Mas daqui a Toledo fica no meio, prejudica Toledo, prejudica Cascavel.
8: Sim.
0: Né?
8: E prejudica todo mundo.
0: Oeste,
8: e ali Corbélia, daí tentaram pegar o dinheiro do pedágio que a prefeitura arrecada para pagar aqueles que moram no distrito e que se locomovem para Corbélia. É. E daí foi barrado. Então, quer dizer, o prefeito não tem o que fazer, fica com as mãos atadas também, né?
0: Fala, em Toledo, Toledo registra recorde no número de eleitores. Jardel Santos, conta pra gente aí.
9: É isso, Jorge. Toledo tem o número recorde de eleitores aptos a votarem neste ano. Nas eleições de outubro, Toledo terá mais de 107 mil pessoas aptas a votar. 21 mil a mais do que no último pleito, um crescimento de 25,5%. Na média, são cerca de 1.366 novos eleitores a cada ano.
10: A cidade de Toledo, ela praticamente chama as pessoas para cá, justamente por causa desse empreendedorismo que gera, né, empregos, tanto no diretos como indiretos. Então, chama praticamente as pessoas para morarem aqui.
9: O crescimento do eleitorado de Toledo não é recente. Os números mostram que a cidade continuou atraindo novos eleitores. E essa evolução acompanha também o crescimento populacional do município. Segundo o Instituto Brasileiro de Geografia e Estatística, o IBGE, Toledo tem agora mais de 160 mil moradores, um avanço impulsionado pela geração de empregos, pela abertura de novos loteamentos e pela expansão da área urbana.
11: Toledo é um grande representante do potencial da região oeste do Paraná, uma região que se consolidou, principalmente porque aqui nós tivemos a força do associativismo e do cooperativismo bem estruturado. Isso leva a uma rede de instituições muito bem organizada em todos os setores. Podemos falar do terceiro setor, podemos falar do setor produtivo, em áreas da educação, em várias outras áreas. Então, Toledo, como representante referencial desta região, ela tem um poder de atratividade muito importante e que revelado através dos números que a gente encontra agora.
9: E parte desses novos moradores também passou a fazer parte do eleitorado de Toledo. Com a mudança para o município, muitos transferiram domicílio eleitoral e passaram a votar na cidade.
10: Pudemos ver que houve uma, nesse período de 2010 a 2026, houve uma redução dos eleitores jovens de 16 a 24 anos e houve um aumento dos eleitores de 40 a 60 anos.
9: O primeiro turno das eleições está marcado para o dia 4 de outubro. E para garantir a segurança da votação, a Justiça Eleitoral adotou medidas de combate a fraudes e também reforça as orientações aos eleitores. A ideia é evitar problemas e garantir que o voto seja exercido de forma segura.
10: O eleitor procure saber qual é o deputado federal que é candidato no seu estado, o senador que também é federal, que é candidato no seu estado, para evitar que ele chegue na urna, no dia da eleição, e ele diga, não, o candidato que eu vou votar não está na urna. Então, se o candidato que ele quer votar é um candidato de outro estado, não vai encontrar na urna. Então, no estado do Paraná, se o eleitor é do estado do Paraná, ele vai encontrar na urna os candidatos federais, que são senadores e deputados federais, só os que são candidatos do estado do Paraná.
0: É isso aí. Ô, Luizinho, o Claudemir Peterson, ele mandou aqui, tem um almoço neste domingo, olha lá, na Igreja do Evangelho Quadrangular, desfilou no 7 de setembro, né?
8: Sim.
0: Nós mostramos. Eu lembro bem porque eu conheci a pastora lá, a bispa. A bispa me deu uma dura uma vez, a bispa da Quadrangular.
8: Ah.
0: Ela era a sogra do Tuiuiu.
8: Sim.
0: É, então ela me deu uma dura que é o...
8: Dona Maria de Jesus.
0: É. O 26ª Igreja do Evangelho Quadrangular, na Rua Pedro Baú, vai ter a macaronada com galeta neste domingo, 11 da manhã, apenas R$25. Ó, se você pode tirar informações, o 99956. Ai, meu pai, na hora de ligar para mim, 99956-5733. 99956-5733. A gente vai para um rápido intervalo, já voltamos aqui no nosso EPC.
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0: Voltamos com o nosso EPC. Você tem imagem da Carlos Gomes e do nosso aeroporto. Mandar um abraço pro pessoal lá, o Anias Rocha, lá da RV Barbearia. Ah, gente boa, tá sempre prestigiando nós aqui. Ô Luizinho, vamos lá no portal saber da Alexandra quais são as últimas notícias aí do KTV.com. Diga lá, Ali.
1: Oi, Jorge. Boa noite para quem está com a gente aqui no EPC. Eu vou começar com uma operação da Polícia Civil contra um grupo criminoso que é especialista no furto de gado aqui no Paraná. 19 pessoas foram presas, essa operação foi desencadeada hoje de manhã. Essa operação que a polícia vinha investigando identificou um prejuízo de pelo menos 10 milhões de reais. Desde que esse grupo vinha atuando em 2019, pelo menos 2 mil animais foram furtados ali na região noroeste do estado. Então, essa investigação identificou 2 mil animais, né, levados do grupo desde 2019, mobilizou hoje 210 policiais civis e militares, cães, helicópteros, também para cumprir os mandados de busca e também de prisão que foram autorizados pela Justiça. Foram 47 mandados de busca em 17 municípios. Foram apreendidos celulares, munições, caminhões, inclusive, que esse grupo usava para invadir as propriedades e furtar o gado, o gado e furtar. Então, as investigações para chegar nesse grupo marcaram o furto de 29 cabeças de gado de uma propriedade em Alto Paraná, em agosto de 2025. A partir dali, a polícia conseguiu chegar, então, nesse grupo, só que a investigação apontou que desde 2019 eles agiam aí, pelo menos 40 pessoas fazem parte desse esquema de furto e também de receptação. Hoje, 19 pessoas, então, foram presas. Outra notícia que está movimentando por aqui o KTV.com é a derrubada de um cedro, né, uma árvore de mais de 60 anos dentro de uma propriedade particular na área rural de Ubiratã, só que não tinha autorização. A família chamou a polícia, chamou os órgãos ambientais, realmente estão ali desesperados porque eles tinham, além da questão ambiental, né, da invasão de uma propriedade, um apreço muito grande por essa árvore que, segundo eles, né, é de geração em geração. Eles pretendiam, inclusive, construir uma casa nesse imóvel, né, nessa área, e preservar esse cedro, um cedro rosa, então, que foi derrubado ali em Ubiratã. Tem toda a história, a gente conversou com as pessoas envolvidas e também com os órgãos ambientais que estipularam uma multa, mas o caso ainda vai ser investigado aí e ouvidos, né, as pessoas que foram envolvidas nessa confusão ali em Ubiratã. E por último, olha que beleza essa operação, a gente está acostumado por aqui a apreensões, né, de contrabando. E olha quem que foi parar nessa apreensão ali na fronteira, uma arara. A imagem é muito bonita, quando a gente recebeu, né, até a imagem dessa arara canindé, a gente pensou que ela tinha sido apreendida, mas não. Ela era só uma fiscal ali da operação do pessoal da Polícia Federal e do BPFROM na fronteira. Eu conversei com o pessoal ali de Guaíra, onde foi feita essa apreensão, uma grande apreensão, inclusive, mais de quase 2 milhões de reais, bastante medicamento, tinha eletrônico, de tudo um pouco nessa apreensão. Isso é bastante comum. O que chamou a atenção foi curioso, né? Essa arara ali que estava de prontidão na grade observando. Os policiais me falaram que 3 dessas araras sempre aparecem ali, ficam espiando eles ali quando eles estão agindo. Por quê? O que chama muita atenção delas são as embalagens coloridas, especialmente ali de cigarros, essas sacolas azuis que são bastante comuns nas apreensões do Paraguai. E eles têm que, inclusive, tomar cuidado porque elas avançam, elas querem rasgar a embalagem, tem que tomar cuidado para elas não ingerirem plástico ali, que pode ser perigoso. Mas é uma imagem bastante bonita, essas fiscais ali, né, do pessoal lá da fronteira que trabalha na operação contra contrabando e tráfico de drogas. Jorge.
2: Obrigado. Viu?
0: Passado.
2: Coisa bonita.
0: Mas você vê um pássaro aí que fez boa parte da cidade ficar sem energia hoje? Que tinha um pássaro? Eu não, até agora não entendi aquela explicação da Copel, que um pássaro ali, numa rede
2: deu curto
0: e ficaram ali mais de 600, olha lá, ó, energia restabelecida pós-pássaro provocar queda de luz em Santa Cruz, aqui em Cascavel. Viu? Muita gente ficou sem energia. Que coisa, né? Ô Luizinho, Lembra daquela novela do Centro Pop?
3: Meio, de novo?
0: Lá, fica aqui, reclama lá, reclama aqui, o lugar é lá. Pois é, nós temos até a secretária aqui.
3: Sim.
0: Aliás, ela foi muito bem aqui, as explicações, sim, né? A secretária da Ação Social, né?
3: Isso, Roseli, assistência, Vacelar, social.
0: Assistência social. É, gente da melhor qualidade. E agora, polêmica do Centro Pop. Está de volta. Sabe por quê? Vai mudar de endereço. Débora, conta aí para nós.
4: Bom, Jorge, a gente acompanhou, né, aqui no EPC toda a polêmica sobre a instalação do Centro Pop no centro de Cascavel, ali perto de clínicas, né? Isso gerou muita reclamação, inclusive, das pessoas que trabalham ali no entorno. Desde o ano passado, então, o Centro Pop, ele funciona na Rua Santa Catarina, em uma casa que foi alugada pelo município. Porém, esse espaço está de mudança. E é oficial, tá? Esse espaço, o Centro Pop, então, está sendo transferido aqui para a rodoviária de Cascavel, aqui para o piso térreo. Durante a reforma, né, o acolhimento social, ele não estava funcionando aqui, mas agora esse serviço já foi retomado e agora 100% do funcionamento do Centro Pop, então, será transferido aqui para a rodoviária de Cascavel, nesse espaço. Olha, tem salas aqui desse lado, do outro lado também. A gente ainda não sabe como é que vai funcionar esse atendimento aqui. Tem alguns banheiros, a gente sabe que essas pessoas que passam aqui pelo acolhimento, elas precisam tomar banho, né? Então, tem alguns banheiros aqui, mas ninguém ainda tem informação de como isso vai funcionar. Também com relação ao aluguel da casa lá do centro, porque esse aluguel ele foi renovado no meio do ano, mas ainda não tem informações sobre a entrega da casa, sobre encerramento do contrato. A mudança já começou, inclusive nossa equipe foi informada por algumas pessoas que trabalham ali no entorno, que perceberam, né, uma movimentação, móveis sendo retirados lá do Centro Pop e sendo trazidos aqui para a rodoviária de Cascavel. A informação

0: Ela está confirmada, Jorge, embora a Secretaria de Assistência Social não tenha se manifestado sobre isso, o Centro Pop vai mudar sim, lá do centro da cidade, aqui para a rodoviária. Volto contigo.
1: A gente já mostrou aqui reclamações do pessoal da rodoviária, né? Como é que vai ser isso?
2: Chega. Mas aí nós temos que se entregar para as baratas, viu, Jorge? Porque é o seguinte, deu o que fazer para tirar moradores de rua da rodoviária. Falta de segurança, usuários de entorpecentes andando por ali e praticando atos até não posso nem dizer o tipo de atos que faziam ali na rodoviária. Agora, fazer o acolhimento ali para ver para onde vai, não tem nenhum problema. Desceu do ônibus, entrou ali, faz o recolhimento, veja a situação, ou manda de volta, ou arruma o local para essa pessoa ter o seu destino. Porém, como é que vai tomar banho na rodoviária, o cidadão? Como é que vai se alimentar na rodoviária, o cidadão? Viu? Me desculpe os dirigentes, os gestores da pasta e também da própria prefeitura. É uma ideia de jirico, porque não tem cabimento fazer uma reforma que foi feita na rodoviária para dar melhor proteção para o usuário da rodoviária e levar o Centro Pop para lá, trazer de volta aqueles que perturbavam o ambiente. Ou seja, comerciantes vão sofrer, os usuários dos ônibus vão sofrer, porque vai ter andarilho, vai ter morador de rua trafegando, andando por ali. E aí, o banho, a segurança, como é que vai ser? Então, é o seguinte, se for para fazer o cadastro da pessoa e destinar para um outro local para a higienização, tomar o seu banho e comer, tudo bem. Agora, se for para tomar banho ali na rodoviária e ficar perambulando por ali até arrumar o destino para o cidadão, não tem cabimento, né? Só falta criar um hotel dentro da rodoviária agora.
1: O Easter manda aqui, ó. Até que enfim estão atirando do local o Centro Pop. Nada mais justo. O pior é que a finalidade e o objetivo da entidade não são alcançados, pois o que se percebe é que esse órgão de cabide de emprego apenas. Olha. Eu não consegui entender. Faz um investimento monstruoso na rodoviária, né? Não resolve porque colocaram um lugar que toda a comunidade do entorno foi contra, poderiam ter colocado em outros lugares, tantos que foram sugeridos. E agora volta lá para a rodoviária depois de um investimento monstruoso, fazendo com que, inclusive, empresas vão lá se instalar, né, investir lá.
2: Sim.
1: Bom, sei lá. E como a gente não teve informação mais completa sobre
2: viu?
1: O caso.
2: Viu? Eles não vão falar. É. Vão esperar virar a situação novamente que era antes, para depois vir falar.
1: Deixar criar, vamos dizer assim, deixar criar polêmica de
2: novo. Polêmica de novo.
1: Olha, em Cascavel, quase 6 mil motoristas já foram multados este ano por usar o celular ao volante. A Patrícia vai detalhar aqui.
3: É muito difícil ficar longe do celular, né, Jorge? Mas precisa, principalmente quando a pessoa está desenvolvendo algumas atividades básicas, como, por exemplo, dirigir. Mas a questão é que os condutores não têm respeitado muito a legislação.
4: Enviar mensagens, ligar para alguém, dar uma olhada nas redes sociais ou simplesmente segurar o aparelho nas mãos. Tudo isso desrespeita as leis de trânsito. Em vários pontos de Cascavel, existe um sistema de monitoramento que registra e multa o condutor que utiliza o celular enquanto dirige, inclusive quando o veículo para no semáforo.
5: Nós temos o SICOM, que é um setor aqui dentro do nosso departamento de trânsito, que é o Centro Integrado de Controle e Monitoramento. Nesse SICOM, um agente fica, através dessa câmera, fiscalizando alguns pontos do nosso município, onde nós achamos que era viável a fiscalização, em virtude de alguns sinistros até graves que ocorreram no momento. Então, nossos agentes, no ato da fiscalização, mesmo sendo por vídeo monitoramento, eles podem sim captar a imagem do condutor, se acaso ele vier a parar, estacionar em virtude do semáforo e vir a manusear o seu celular mesmo estacionado, o que também não é permitido.
4: Atualmente são cerca de 6 pontos de monitoramento em cruzamentos importantes de movimentadas ruas da cidade.
3: No Paraná, de janeiro a julho deste ano, Mais de 60 mil mortos.

0: multas foram aplicadas em motoristas que conduziam o veículo utilizando o celular, quase 4% a mais do que o mesmo período do ano passado.
1: De 2025 para 2026, nesse período que compreende janeiro a agosto, segurando o telefone celular, ou seja, a pessoa segurando o telefone celular, teve um aumento de 18% nesses autos de infrações. E manuseando o telefone celular, tivemos um aumento de 15% nesses autos também.
0: De janeiro a agosto deste ano, foram mais de 4 mil infrações por dirigir segurando o celular e mais de 1.600 por manusear o aparelho. No ano passado, no mesmo período, de janeiro a agosto, haviam sido pouco mais de 3.400 por segurar o celular e pouco mais de 1.400 multas por manusear o aparelho. Já em 2025 inteiro, mais de 6.600 motoristas foram autuados por segurar ou manusear o celular enquanto dirigiam. Segundo o Código de Trânsito Brasileiro, a situação é considerada uma infração gravíssima, multa de quase R$ 300, mais 7 pontos na Carteira Nacional de Habilitação. Portanto, a orientação é: precisa do celular? Estacione para usar.
1: Na condução do seu veículo, não manuseie, não utilize, não fale ao seu telefone celular. Se precisar, no caso de uma emergência, busque um local, uma área de estacionamento na própria via. Ele estando estacionado num local permitido, ele pode sim utilizar o aparelho de telefone, mas desde que esteja numa área de estacionamento, não parado sobre a via.
2: Ô Luizinho, eu vou falar um negócio que você sabia que por que tem muita multa com o celular, não?
3: Não.
2: As câmeras de alguns semáforos, elas mostram que o cidadão para o carro e só o fato dele pegar o celular já...
4: É, porque ele está fazendo uso do celular na pista de rolamento.
2: Entendeu? Eu não sabia disso. Descobri por acaso, conversando ali. Não é que ela fica cerca Lourenço?
4: Uhum.
2: Daí, tá tudo bem? Como é que não tá? Aí me contaram, olha, tem nem todas as câmeras de Cascavel.
4: Mas ele disse ali que as câmeras...
2: Nem todas de Cascavel.
4: Não, nem todas.
2: Muitas tem.
4: É, bastante.
2: A minha titular ali da Kennedy, ali, aquela ali, deu um probleminha. Olha, mais de 8 mil pessoas estão incluídas na dívida ativa do município por não pagarem as multas. Ah, Del Rios, conta aí.
5: Jorge, o número de pessoas, motoristas, na verdade, proprietários de veículos entrando em dívida ativa aqui no município vem crescendo muito nos últimos meses. Mas existe um jeito de resolver a situação. Lógico, pagando a multa que causou a inclusão do nome na dívida ativa.
6: Entrar no cadastro da dívida ativa gera uma série de problemas para os proprietários de veículos, além da possibilidade de protesto, tornando a situação mais complicada. Quem está na dívida ativa não consegue, por exemplo, um financiamento.
5: De dezembro do ano passado até agora, 8.292 pessoas proprietárias de veículos foram incluídas na dívida ativa aqui em Cascavel. 1.400 só neste mês de setembro. Estas pessoas devem, juntas ao município, mais de R$ 4.800.000.
6: Do valor total que o município tem para receber, apenas R$ 215.000 foram pagos desde dezembro do ano passado. Cerca de 2 mil proprietários de veículos já foram protestados nos últimos 6 meses.
7: Essa multa ficando em dívida ativa, nessa situação, ela pode ser colocada, ser levada a protesto no cartório, né? Então a pessoa, além de fazer ter que fazer o pagamento da multa depois, né? Ela vai ter problemas com futuros, com um crédito ou algo que ela precisa fazer, um financiamento, por exemplo. Ainda que ela está em dívida ativa, geralmente os veículos estão com licenciamento atrasado também. Então é uma forma também de regularizar, né, para evitar até uma fiscalização de trânsito, uma abordagem e o veículo ser até removido ao pátio.
2: Esse negócio de dívida ativa não é fácil, não. Outro dia foi preso um carrão aí, top, top. Porque apareceu lá, que agora eles têm, né?
4: Sim.
2: Só acesso...
4: Tem uma listinha.
2: E tchau. Olha, lei que amplia benefício para famílias acolhedoras é sancionada em Cascavel. A Karine vai contar aqui pra gente.
3: Jorge, o programa já oferecia uma bolsa auxílio, mas agora essa ampliação foi aprovada especificamente para os casos considerados mais complexos. A nova lei sancionada em Cascavel aumenta para R$ 3.000 a bolsa auxílio para famílias que aceitarem acolher adolescentes que hoje vivem em unidades de acolhimento institucional e precisam de cuidados especiais.
8: Entre esses adolescentes, nós temos alguns casos específicos que são adolescentes acamados, com sérios problemas de saúde física e mental, então que demandam de uma atenção especial. Alguns adolescentes, inclusive, já foram adotados e, infelizmente, não deu certo. Eles acabaram voltando para o acolhimento. Então, são adolescentes que não têm nenhuma possibilidade de retorno para sua família. Então, são usuários que estão sob a responsabilidade, né, da Secretaria de Assistência Social e que hoje a gente entende que eles têm a necessidade de ter uma atenção individual, que eles não permaneçam na instituição a longo prazo.
3: Com a mudança, a expectativa é aumentar o número de famílias dispostas a acolher os adolescentes que hoje convivem aqui na unidade de acolhimento institucional.
8: Principalmente essas famílias, às vezes, que já trabalharam como cuidadora, que já tem um manejo ali com adolescentes, né, pessoas acamadas, que demandam de cuidados especiais. É claro que não basta, né, só o desejo, essa família tem que ter disponibilidade de tempo, tem que ter a concordância dos demais membros da família e, lógico, que tem uma equipe técnica, né? Nós temos uma equipe do serviço de acolhimento que vai estar apoiando essa família no que ela necessitar, vai estar orientando também.
3: Atualmente, o programa Família Acolhedora atende quase 200 menores em Cascavel. Nesses casos, diferente da adoção, a criança ou adolescente permanece com a família de forma temporária. Hoje, no município, pelo menos 4 adolescentes que estão aqui na unidade já se enquadram nos critérios previstos na nova lei. São jovens com demandas específicas de saúde e que ainda aguardam um acolhimento. A nova bolsa não se aplica às famílias que já participam do programa.
8: Essa bolsa de R$ 3.000, ela é muito específica para esses casos que hoje estão na instituição. Inclusive, já estão na instituição há mais de um ano. Então, para o próprio acolhido, isso é muito prejudicial. Então, a nossa intenção, enquanto secretaria, enquanto município, é evitar o agravamento, né? Porque esses adolescentes, eles já passaram por um percurso de violência, de violação de direitos na sua família.
3: Os interessados podem procurar a sede do Serviço Família Acolhedora na Rua Porto Alegre, número 557, de segunda a sexta, das 8 da manhã às 5 da tarde. Também é possível entrar em contato pelos telefones 3902-1749 ou 3902-1747.
2: Olha, moradores do bairro Canadá se reúnem para discutir a iniciativa Vizinho Solidário. A Patrícia está lá ao vivo e vai reportar aqui.
9: Oi, Jorge. Boa noite para você, boa noite a todos. A reunião dos moradores aqui do bairro Canadá e também de loteamentos que ficam próximos aqui na região vai ser daqui a pouquinho, viu? A partir das 7 da noite, aqui na Capela São José, que fica bem aqui perto, na frente da escola aqui do bairro, né? As pessoas estão chegando agora, né? Está marcado para as 7 horas, então muita gente que está saindo de casa está vindo direto para cá. E a gente vai conversar com o presidente do bairro, Jorge Eliezer, para saber, assim, primeiro, qual o motivo? É claro que alguns assuntos vão ser discutidos, né? Como vizinho solidário e tudo mais. Mas qual o maior problema do bairro hoje em relação à segurança? Eliezer, boa noite.
10: Boa noite. Então, o que motivou essa reunião foi justamente os pequenos furtos que vêm ocorrendo corriqueiramente aqui no nosso bairro. E isso à luz do dia. Então, as pessoas se confrontaram com essa situação de insegurança, cada vez mais nos procurando, pedindo ajuda. Nós, com as nossas forças de presidente do bairro, tentando ajudar, mas chegou um momento que extrapolou, ao ponto que nós chamamos essa reunião, com o intuito de consolidar aqui no bairro o Vizinho Solidário, com a ajuda do Consegue, com a ajuda da PM, com a ajuda também da GM.
9: É isso mesmo, Jorge. Então, o Eliezer está organizando aqui tudo, os moradores estão chegando, até porque a gente já mostrou, né, recentemente aqui no EPC, inclusive, esse problema enfrentado pelos moradores aqui do bairro Canadá. Eu volto com você.
2: Obrigado, Patrícia. Quanto mais gente, melhor, né, Luizinho? Vai lá reivindicar, vai cobrar.
4: Vai,
2: né,
4: cobrar e mostra a força.
2: Cidade toda.
4: Mostrar força. Exatamente. Porque os moradores de lá, Jorge, vêm passando por um fiasco da segurança pública, né? Porque não existe.
2: Agradeço a sua companhia aqui na KTV FM 90.1 Foz, 94.5 Cascavel. Convido para estar conosco amanhã. A gente vai continuar na TV e nas plataformas digitais.

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1: Olá, boa noite.
2: Boa noite para você que nos acompanha em todo o país.
1: Quarta-feira, 9 de setembro de 2026.
2: Vamos aos destaques do dia.
1: Preço dos combustíveis.
2: Decretos alteram tributos sobre gasolina e etanol.
1: Medidas tentam diminuir impactos dos conflitos no Oriente Médio. Gabriela Noronha.
3: As novas alíquotas começarão a valer a partir desta quinta-feira e serão temporárias.
2: Saúde e mudanças climáticas.
1: Força Nacional do SUS reforça a estrutura para acelerar o socorro em emergências e desastres naturais. Luana Karen.
4: Cada base da Força Nacional do SUS vai reduzir o tempo de resposta a emergências sanitárias.
2: Setembro Roxo.
1: Diagnóstico precoce da fibrose cística ajuda a garantir qualidade de vida aos pacientes.
2: Rede Pública mantém centros de referência para identificação da doença. Graziele Bezerra.
5: O SUS oferece uma gama de medicações para tratar a fibrose cística. E no Setembro Roxo, o objetivo é tornar a enfermidade mais conhecida e ampliar os diagnósticos.
1: Hoje, na apresentação da Voz do Brasil, eu, Mariana Jungmann e Luciano Seixas.
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1: Foram assinadas hoje duas medidas para conter a alta dos preços dos combustíveis no país diante da alta no mercado internacional.
2: As novas alíquotas temporárias passarão a valer a partir desta quinta-feira.
6: Nesta quarta-feira, foi assinado um decreto que reduz em 63 centavos por litro a cobrança de PIS/PASEP e COFINS sobre a gasolina. Com a redução, os tributos ficarão em 16 centavos por litro. O texto também zerou as contribuições federais sobre o etanol hidratado, o que representa uma redução tributária de 19 centavos por litro. As novas alíquotas começarão a valer a partir desta quinta-feira, 10 de setembro. E serão temporárias, de acordo com o ministro da Fazenda, Dario Durigan.
7: Nós precisamos fazer um acompanhamento mais pormenorizado, por isso o prazo de um mês, para que a gente que está acompanhando isso diariamente, a equipe econômica, assim que essa situação melhorar, amenizar, a gente volte a rever. Lembrando que o nosso objetivo aqui é que a gente estabilize os preços e assim que tivermos condições, a gente também vai estar prontos para fazer as revisões necessárias.
6: Para o diesel rodoviário, foi assinada uma medida provisória que autoriza a concessão de subsídio a produtores e importadores. O valor da subvenção será definido pelo Ministério da Fazenda e poderá ser alterado conforme as condições do mercado. O objetivo das medidas é amenizar os impactos dos conflitos internacionais sobre o mercado doméstico de combustíveis, como disse o ministro do Planejamento e Orçamento, Bruno Moretti.
8: Nós estamos num período particularmente relevante de safra e o aumento dos preços internacionais tem uma repercussão sobre as operações de importação de diesel. Então, também essa é a razão pela qual a gente está colocando essa subvenção nesse momento. Não tem só a ver com preço, mas também para garantir uma oferta estável de diesel. Os prejuízos ao país seriam muito maiores de abastecimento se nós não aplicássemos essa nova medida.
6: Inicialmente, o valor da subvenção para o óleo diesel será de R$ 1,00 por litro e deverá ser descontado do preço de venda com registro na nota fiscal. Reportagem Gabriela Noronha.
1: Uma iniciativa do Ministério da Saúde busca descentralizar as ações sanitárias em situações de crise.
2: Para isso, já estão em operação bases da Força Nacional do SUS que atendem as regiões Sul e Nordeste.
1: Hoje, a unidade do Sudeste começou a operar e passa a monitorar situações como enchentes, inundações e deslizamentos.
2: A preocupação do governo federal é com os possíveis impactos do El Niño.
4: Localizada no Rio de Janeiro, a Base Regional Sudeste da Força Nacional do SUS vai atuar na resposta a emergências em saúde pública, reforçando o apoio a estados e municípios, tanto na preparação quanto no atendimento a situações de crise. De acordo com o ministro da Saúde, Alexandre Padilha, a unidade vai reduzir o tempo de resposta a emergências sanitárias, diante de grandes eventos e desastres climáticos.
9: Com a base aqui no Rio de Janeiro, em até 12 horas, a gente consegue chegar em qualquer localidade da região sudeste do país.
4: A base do Rio é a terceira do país a entrar em funcionamento. Porto Alegre, no Rio Grande do Sul, e Salvador, na Bahia, já estão em atividades. Outras 6 bases estão previstas até o fim deste ano para atender as demais regiões do país. O ministro Alexandre Padilha destacou possíveis problemas de saúde que podem surgir com as mudanças climáticas e o El Niño.
9: Dependendo da região do país, terá um impacto diferente. Por exemplo, deve aumentar as secas na Amazônia. Para isso, tem uma preparação da saúde para enfrentar essa situação de secas. Deve aumentar as secas no semiárido do Nordeste. Deve aumentar queimadas no Centro-Oeste. Idosos têm problema pulmonar, idosos têm diabetes, têm hipertensão. O aumento da temperatura média descompensa esse idoso, descompensa o uso da sua medicação. E também estudos da Fiocruz apontam que o aumento da temperatura média faz nascer mais bebês prematuros. Com isso, você tem maior risco de doenças entre os bebês.
4: Cada base da Força Nacional do SUS dispõe de veículos, posto médico avançado, comunicação via satélite, drones e equipamentos de apoio a equipes mobilizadas em áreas afetadas, inclusive locais remotos ou de difícil acesso. Também nesta quarta-feira, no Rio de Janeiro, foi lançada a plataforma digital Sou Força, destinada à mobilização de profissionais voluntários para atuação em desastres e emergências de saúde. Reportagem Luana Karen.
1: Uma doença rara que afeta principalmente os pulmões e o sistema digestivo.
2: Todos os anos são
1: Setembro Roxo é o mês de conscientização sobre a doença, que tem diagnóstico e tratamento gratuitos pelo SUS.
5: Identificada pelo teste do pezinho, a fibrose cística afeta 1 a cada 7 mil nascidos vivos no Brasil. Ainda sem cura, a doença é resultado de uma disfunção nas células de membranas internas do corpo, o que faz com que toda a secreção do organismo seja mais espessa que o normal. A pneumologista pediátrica do Instituto Fernandes Figueira, da Fiocruz, Tânia Vrobel, detalha os sintomas.
10: No aparelho respiratório, no aparelho digestivo, no aparelho reprodutor, as secreções muito espessas vão levar aos sintomas que muitas vezes acontecem. São crianças que fazem pneumonia, que muitas vezes aparecem com bronquite, quadros digestivos.
5: A servidora pública Jeane Braga percebeu alguns desses sintomas no filho Pedro André, quando ele ainda era um bebê. O diagnóstico só veio meses após o nascimento.
11: Ele é portador de fibrose cística e teve diagnóstico tardio, infelizmente, aos 5 meses, depois de recorrentes internações na rede privada.
5: Hoje, Pedro tem 12 anos. No Rio de Janeiro, onde vivem, ele faz todo o tratamento pelo Sistema Único de Saúde no Instituto Fernandes Figueira. Com a rotina de treinos, fisioterapia, dieta e medicação, ele conta que leva uma vida normal.
12: Eu faço natação, tomo remédio para neutralizar e deu muito certo, pois hoje eu sou uma pessoa normal, onde a fibrose cística quase não me atinge.
5: O SUS oferece uma gama de medicações para tratar a fibrose cística, como enzimas, antibióticos e inalatórios, além de moduladores da proteína que causa a disfunção nas células. E no Setembro Roxo, campanha que faz alusão à doença, o objetivo é tornar a enfermidade mais conhecida e ampliar os diagnósticos. O diretor de políticas públicas da ONG Unidos pela Vida, Cristiano Silveira, comenta a importância do tratamento, especialmente dos moduladores de proteína, que passaram a ser oferecidos recentemente no SUS.
13: Com esses medicamentos, a gente viu uma redução drástica no número de transplantes pulmonares. A gente sabe que o medicamento não é barato, mas existe também uma economia de se tratar essas pessoas. Quando a gente tem um tratamento assim como esse, que muda mesmo o diagnóstico da doença.
5: O teste do suor, que comprova o diagnóstico, também é feito pelo SUS. Hoje, mais de 6.400 pacientes são acompanhados em centros de referência públicos espalhados pelo país. Reportagem Graziele Bezerra.
2: A Advocacia Geral da União solicitou a retirada de vídeos com falsos médicos criados por inteligência artificial.
1: Os conteúdos simulam profissionais de saúde que divulgam informações falsas e tratamentos sem comprovação científica.
2: Ao todo, foram identificados mais de 90 perfis entre janeiro e julho deste ano.
1: A solicitação foi encaminhada para a Polícia Federal e para o Conselho Federal de Medicina.
14: A Advocacia-Geral da União, AGU, notificou o YouTube para remover ou alertar usuários sobre vídeos que usam inteligência artificial para simular médicos e outros profissionais de saúde. A medida foi tomada após a identificação de 97 perfis com esse tipo de conteúdo entre 1º de janeiro e 10 de julho de 2026. Os vídeos apresentam personagens com aparência humana, qualificações profissionais fictícias e linguagem alarmista. Alguns também oferecem produtos, livros digitais e serviços pagos. Entre os riscos estão a automedicação, o uso de terapias sem eficácia comprovada e a interrupção de tratamentos. A notificação determina ainda que o YouTube avalie outros canais e vídeos identificados e adote medidas para prevenir a disseminação desse material. As informações foram encaminhadas à Polícia Federal e ao Conselho Federal de Medicina. A orientação do Ministério da Saúde é buscar informações sobre saúde em fontes confiáveis e denunciar conteúdos que possam colocar pessoas em risco. Dilson Santa Fé, para a Voz do Brasil.
2: A Agência Nacional de Vigilância Sanitária, Anvisa, aprovou o registro de um medicamento usado para a prevenção da enxaqueca.
1: Estudos mostraram que o medicamento Aqipta reduz o número de episódios da doença, tanto na forma esporádica quanto na forma crônica.
2: A enxaqueca pode provocar crises recorrentes de dor de cabeça, náuseas, vômitos e sensibilidade à luz e ao som.
1: O novo medicamento é uma opção de tratamento oral para prevenção em adultos que têm pelo menos 4 episódios da doença por mês.
2: Pacientes da rede pública de saúde serão encaminhados para realizar mais de 600 mil procedimentos na rede privada.
1: O objetivo é diminuir a fila de espera do SUS para quem precisa de médicos especialistas.
15: Mais de 600 mil procedimentos gratuitos para pacientes do SUS estão previstos em contratos com 259 hospitais privados e filantrópicos de 21 estados. Do total, 458 mil procedimentos serão realizados por meio da estratégia Ofertas de Cuidados Integrados, que reúnem consultas, exames e diagnósticos de uma mesma especialidade em um único atendimento. As outras 142 mil intervenções são cirurgias de diferentes níveis de complexidade. A maior parte desses serviços serão na área de oftalmologia, com previsão de 170 mil por ano. Na sequência, estão cardiologia, com 133 mil, ortopedia, com 113 mil e oncologia, com 72 mil procedimentos. Outra modalidade incluída é a terapia renal substitutiva, destinada a pacientes que precisam de hemodiálise, que deve atender cerca de 40 mil pacientes por mês. Raquel Mariano, para a Voz do Brasil.
2: Um novo procedimento administrativo regulamentado pelo Ministério da Justiça e Segurança Pública vai tornar mais fácil a transferência de dinheiro das bets ilegais para o Fundo Nacional de Segurança Pública.
1: As casas de apostas online seguem uma rígida regulamentação e podem ter seus recursos bloqueados e perdidos para o poder público quando atuam na ilegalidade.
2: Agora, com uma nova portaria editada pelo Ministério, os procedimentos para que a Justiça conceda a transferência desses recursos serão acelerados.
1: Mais cedo, nós conversamos com a diretora do Fundo Nacional de Segurança Pública, Camila Pintarelli, sobre como esse dinheiro poderá ser aplicado e os ganhos da medida. Acompanhe. Diretora Camila Pintarelli, bem-vinda à Voz do Brasil. Prazer ter a senhora conosco aqui.
16: Prazer é todo meu. Muito obrigada por nos receber aqui hoje.
1: Vamos começar falando, então, sobre essa portaria nova que foi editada. Ela deve facilitar, né, que os recursos apreendidos das bets ilegais sejam destinados ao Fundo Nacional de Segurança Pública. Como é que isso deve acontecer? O que ela muda?
16: Eu acho que, antes de mais nada, é preciso explicar que o Fundo Nacional de Segurança Pública é hoje o principal instrumento de financiamento da segurança pública no Brasil. É um fundo federal, robusto, bilionário, que faz transferências fundo a fundo aos estados e Distrito Federal todos os anos para a infraestrutura de segurança pública. A principal fonte de recursos do Fundo Nacional de Segurança Pública hoje são as loterias federais, as loterias de prognóstico. Então, quando a população faz aquela fezinha na Mega Sena, na Mega da Virada, ela está contribuindo de alguma forma com os recursos que vão para o Fundo Nacional de Segurança Pública. Agora, desde a edição do Decreto 13.303 6 deste ano e a edição da portaria do Ministério da Justiça 1287, nós vamos passar a contar com mais uma fonte de recurso, que é justamente o recurso da BET ilegal, aquela BET que não está cadastrada no Ministério da Fazenda, cujos recursos foram bloqueados pelo Ministério da Fazenda, pela Secretaria de Prêmios e Apostas, e vão passar, depois de um processo administrativo, a compor o Fundo Nacional de Segurança Pública. Ou seja, eles vão reverter da ilegalidade para prover infraestrutura para a segurança pública do país.
2: Qual o valor que vocês estimam que pode ser incorporado ao fundo com esses procedimentos e em que políticas e ações esse dinheiro poderá ser empregado?
16: Ainda não temos as cifras exatas por conta de sigilo fiscal e sigilo bancário, mas nós estimamos que são valores na casa dos bilhões de reais que podem muito em breve passar a incorporar aí o orçamento do Fundo Nacional de Segurança Pública. E em termos de política de segurança pública, eles podem ser aplicados a inúmeras finalidades. Desde enfrentamento à violência contra a mulher, valorização do profissional de segurança pública e, principalmente, tecnologia, infraestrutura de segurança pública, equipagem, aquisição de viaturas, aquisição de colete, enfim, tudo para valorizar a infraestrutura de segurança do país.
1: Agora, falando um pouco aí da burocracia, para que esse dinheiro chegue efetivamente, né, nas viaturas, nos equipamentos, os procedimentos administrativos que são estabelecidos pela portaria, eles não eliminam a necessidade de uma decisão judicial, né?
16: De forma alguma.
1: É, mas eles reduzem essa burocracia? Como é que eles aumentam a chance dessa vitória judicial?
16: Eles reduzem na medida em que eles facilitam a liquidez da sentença que vai ser dada. Como que vai funcionar, Mariana? A Secretaria de Prêmios e Apostas consolida o valor que foi apreendido, manda para o Ministério da Justiça, o Fundo Nacional de Segurança Pública, por meio de uma comissão processante, avaliza esses valores, ou seja, dá o ok de que tais valores estão de fato corretos e envia isso para a Advocacia Geral da União. A Advocacia Geral da União, em posse desse instrumento, desse arcabouço probatório, simplesmente pede o perdimento desses valores ao Judiciário. Então, a função do Judiciário deixa de ser probatória, deixa de ser instrutória e passa a ser convalidatória daquele título administrativo que já existe. Aqueles valores já estão sedimentados, basta a declaração para que eles passem a integrar o Fundo Nacional de Segurança Pública.
1: Ou seja, já chega na Justiça com meio caminho andado.
16: Quase 70% já.
2: Diretora, sem seguir a regulamentação para o jogo de apostas online, as bets ilegais ficam mais acessíveis a atividades criminosas, né? A destinação desses recursos para o Fundo Nacional de Segurança Pública é uma forma de ajudar a combater esse mesmo crime e outros também que se ligam?
16: Exatamente. Como eu disse no comecinho aqui da nossa entrevista, é a ilegalidade se transformando em infraestrutura de segurança pública. Esse recurso, prioritariamente, vai ser destinado aos estados e Distrito Federal, na modalidade de transferência fundo a fundo, que é uma espécie de PIX que a gente faz para os estados e Distrito Federal investirem em segurança pública. E uma das formas que eles podem investir é justamente em tecnologia para combater a ilicitude de crimes virtuais. Ou seja, a cibersegurança ganhando mais investimentos a partir da apreensão e da transformação desses valores para o Fundo Nacional de Segurança Pública.
1: Agora, a aplicação dos recursos, ela tem também um acompanhamento criterioso,
16: tem,
1: né? Que é feito pela Secretaria Nacional de Segurança Pública e existe, inclusive, uma diretoria lá específica.
16: É justamente o Fundo Nacional de Segurança Pública que faz esse acompanhamento desde o momento em que o Estado ele propõe a utilização do recurso do fundo até o fim da prestação de contas. Nós somos acompanhados e auditados, Mariana, diariamente pelo Tribunal de Contas da União, Controladoria Geral da União e todos os ministérios públicos estaduais, porque todo esse recurso vai para os estados. Então, a gente tem realmente um acompanhamento extremamente criterioso, extremamente rígido e rigoroso da aplicação desses recursos. Eu costumo brincar que nós monitoramos mais de 1000 contas bancárias diariamente. Cada centavo que sai desse recurso é cientificado à nossa equipe.
2: Muito bem, nós conversamos com Camila Pintarelli, diretora do Fundo Nacional de Segurança Pública. Muito obrigado por essa entrevista aqui na Voz do Brasil.
16: Eu que agradeço a oportunidade. Contem conosco.
1: As instituições interessadas em participar do edital Restaura Rio Doce terão mais um mês para fazer a inscrição.
2: O prazo para apresentação de propostas foi prorrogado até o dia 30 de setembro.
17: fruto de uma parceria entre o BNDES, Banco Nacional de Desenvolvimento Econômico e Social, e o Ministério do Meio Ambiente e Mudança do Clima. O edital vai selecionar instituições para executar e coordenar projetos de restauração ecológica e produtiva em 12.500 hectares na região da Bacia do Rio Doce. O objetivo é reparar e compensar os danos causados pelo rompimento da barragem de Fundão, ocorrido em 2015, em Mariana, no interior mineiro. As propostas a serem submetidas devem prever ações envolvendo restauração ecológica por meio da recomposição da vegetação nativa e restauração produtiva, através de sistemas sustentáveis que conciliem geração de renda e conservação ambiental. De acordo com o gerente institucional do Fundo Rio Doce no BNDES, Guilherme Tinoco, será realizada no dia 10 de setembro uma oficina online para o esclarecimento de dúvidas sobre o edital.
18: O encontro ele terá como objetivo orientar as entidades interessadas sobre os critérios, requisitos e procedimentos previstos para a apresentação dos projetos. Para participar, é preciso se inscrever na nossa página do edital na internet.
17: Mais informações sobre o edital Restaura Rio Doce e a oficina online estão disponíveis no site bndes.gov.br/restaurariodoce. Reportagem André de Barros Lima.
1: O acesso à pós-graduação abre novos caminhos para a qualificação profissional.
2: E estudantes e pesquisadores indígenas têm a oportunidade de ingressar em cursos de mestrado e doutorado em todo o país.
1: Ao todo, são ofertadas 325 bolsas pelo Programa de Desenvolvimento Acadêmico Indígena.
2: O edital é uma iniciativa da Coordenação de Aperfeiçoamento de Pessoal de Nível Superior, a CAPES.
19: Estudantes indígenas que querem fazer mestrado ou doutorado já podem consultar os programas de pós-graduação participantes do Programa de Desenvolvimento Acadêmico Indígena, o PEDAI. A lista está disponível no portal da CAPES e informa a instituição, o curso, a cidade, o estado, o contato e o número de bolsas. São 325 bolsas, sendo 214 para mestrado e 111 para doutorado, distribuídas pelas 5 regiões do país. O estudante pode consultar a relação completa dos programas no portal da CAPES, no gov.br/CAPES, e verificar as oportunidades de interesse. Reportagem Pablo Mundim.
1: Participantes da Prova Nacional Docente 2026 já podem consultar os locais de prova.
2: As informações estão disponíveis no cartão de confirmação da inscrição.
1: O participante pode conferir também informações referentes à sua inscrição e à aplicação da prova, como data e horário.
2: As informações podem ser acessadas em pnd.inep.gov.br.
1: Escolas públicas e privadas de todo o país têm até o dia 11 de setembro para conferir os dados declarados na primeira etapa do Censo Escolar 2026.
2: As informações estão disponíveis para consulta no sistema EducaCenso e identificar possíveis erros.
1: A novidade desse ano é que os gestores podem checar os dados declarados antes da fase oficial de retificação, que deve começar na segunda quinzena de setembro.
2: Após a retificação, os gestores terão 30 dias para corrigir qualquer inconsistência.
1: O endereço para consulta é educacenso.inep.gov.br. Vou repetir, é educacenso.inep.gov.br.
2: E essas foram as notícias do Governo Federal.
1: Uma realização da Secretaria de Comunicação Social da Presidência da República.
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1: Fique agora com o Minuto do TCU. Em seguida, as notícias do Poder Judiciário e do Congresso Nacional. Boa noite.
2: Boa noite para você e até amanhã.
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22: Presidente do STF toma decisões em 3 diferentes procedimentos.
23: STJ garante justiça gratuita para pessoa com câncer que tem reserva financeira.
22: Forças federais vão atuar em 8 estados nas eleições deste ano.
23: Boa noite, eu sou o Arthur Filho.
22: E eu sou Walter Lima.
23: Nesta quarta-feira, o presidente do Supremo Tribunal Federal, ministro Edson Fachin, passou para a presidência da corte o inquérito que apura a divulgação de notícias falsas e ataques contra integrantes do STF. Até então, o relator do inquérito era o ministro Alexandre de Moraes.
22: O ministro Fachin também suspendeu as decisões dos ministros André Mendonça e Flávio Dino sobre o afastamento e a reintegração de Andrei Rodrigues ao cargo de diretor-geral da Polícia Federal e Leandro Almada, do cargo de diretor de inteligência da PF.
23: Andrei Rodrigues e Leandro Almada deverão prestar informações no prazo de 48 horas. Depois disso, o presidente do STF decidirá sobre a permanência ou não deles no cargo da Polícia Federal.
22: O presidente da Suprema Corte também convocou uma sessão plenária presencial extraordinária para a próxima terça-feira, 15 de setembro, às 10 horas da manhã.
23: Superior Tribunal de Justiça mantém justiça gratuita à pessoa em tratamento com câncer que recebe salário mínimo e conta com reserva financeira.
22: Ela recebe um salário mínimo por mês e tinha reservas financeiras, mas para o STJ essa condição por si só não impede o acesso ao benefício. Jafer Araújo.
24: O pedido de gratuidade foi negado pelo Tribunal de Justiça de Minas Gerais ao considerar a existência de saldos de poupança e aplicações financeiras em nome da parte. No STJ, no entanto, o relator ministro Moura Ribeiro entendeu que exigir que a pessoa em tratamento oncológico use suas reservas financeiras para pagamento de custas processuais poderia comprometer recursos necessários à subsistência e ao próprio tratamento, que envolve despesas elevadas e imprevisíveis.
23: O Tribunal Superior do Trabalho completa 80 anos em 2026. O TST foi criado em 9 de setembro de 1946 e instalado oficialmente no dia 23 do mesmo mês.
22: Para marcar a data, o tribunal preparou ações comemorativas e uma identidade visual especial. Samanta Flor.
25: Nesses 80 anos, mudaram as profissões, as formas de contratação e até a maneira de trabalhar. E o TST foi acompanhando essas transformações com o papel de uniformizar as decisões da Justiça do Trabalho e dar mais segurança às relações de trabalho. Para marcar essa trajetória, o tribunal ganhou uma logomarca especial, inspirada em um labirinto circular e nos azulejos de Atos Bucão, presentes na sede do TST. A proposta é representar os diferentes caminhos para a solução dos conflitos trabalhistas.
23: Forças federais atuarão no apoio das eleições de 2026 de 8 estados.
22: Os pedidos foram encaminhados pelos tribunais regionais eleitorais ao TSE. Guilherme Firmino.
26: Na sessão plenária desta terça-feira, 8 de setembro, o plenário aprovou por unanimidade os pedidos de envio de tropas federais para o Maranhão e para a 37ª Zona Eleitoral do Piauí. A ação envolve a atuação do Exército, Marinha e Aeronáutica. O total de 8 estados terão o apoio da Força Federal no primeiro turno das eleições de 2026. A medida tem o objetivo de assegurar a normalidade e a segurança da votação e apuração em localidades indicadas. Após a aprovação do TSE, os pedidos são encaminhados ao Ministério da Defesa, responsável pelo planejamento e execução das ações pelas Forças Armadas. Novas solicitações ainda poderão ser apresentadas pelos TRS, caso sejam identificadas situações que necessitem de apoio.
23: Quase 500 trabalhadores vítimas de trabalho análogo ao escravo são resgatados durante o mês de agosto.
22: O Ministério Público Federal integra a força-tarefa que reuniu 5 instituições e realizou ações de fiscalização em 27 unidades da Federação. Vanessa Pereira.
4: Ao todo, foram resgatadas 479 pessoas que viviam em situação análoga à escravidão. Dentre elas, mulheres, crianças e adolescentes, imigrantes. Os empregadores flagrados submetendo os funcionários a essas condições foram notificados a interromper as atividades, cancelar os contratos informais, formalizar os trabalhadores retroativamente e pagar os valores trabalhistas e rescisórios às vítimas. Valor que ultrapassa R$1.400.000.
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23: A você uma boa noite.
22: E até amanhã.
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6: Eu sou Paula Groba.
7: E eu sou Humberto Pinheiro.
6: E estes são os destaques de hoje do Jornal do Senado, que começa agora.
7: Senado analisa piso nacional para profissionais de apoio da educação básica.
6: PEC da Segurança Pública poderá direcionar recursos para as Forças Armadas.
7: Eleições 2026. Jovens, analfabetos e idosos têm regras diferentes para votar.
6: Boa noite.
7: Boa noite.
6: Quem trabalha na secretaria, na biblioteca ou em outras áreas de apoio das escolas públicas poderá ter um piso salarial nacional.
7: Uma proposta sob análise do Senado prevê um valor mínimo para a remuneração desses profissionais e será votada pela Comissão de Educação. Repórter Rodrigo Rezende.
8: A Comissão de Educação do Senado vai analisar o projeto que cria um piso salarial nacional para profissionais da educação básica pública que trabalham em funções de apoio administrativo, técnico ou operacional. A ideia é que este piso seja de 75% do valor do piso do magistério. O atual valor do piso dos professores é de R$ 5.130,00, o que daria ao piso dos demais profissionais o valor de R$ 3.847,00 para uma jornada de 40 horas. O senador Flávio Arnes, do PSB do Paraná, ressaltou que uma boa escola só funciona com a valorização de todos os profissionais que atuam naquele espaço.
9: E um estabelecimento educacional, uma escola, só funciona com qualidade, adequadamente, com a participação de todos os profissionais. Mas uma secretaria bem montada, a biblioteca, toda a infraestrutura da escola, se estiver em harmonia com os objetivos da educação, isso é um avanço extraordinário. Eu acho que nós temos que fazer isso, esse debate aqui no Senado Federal. Já está aí há bastante tempo.
8: Camilo Santana, do PT do Ceará, presidente da comissão, anunciou que o relator do projeto será o senador Marcelo Castro, do MDB do Piauí. Após a análise do colegiado, a proposta ainda será votada pela Comissão de Assuntos Econômicos.
6: E investimentos em pesquisa e inovação podem chegar a mais áreas da região amazônica, segundo um projeto aprovado pela Comissão de Ciência e Tecnologia.
7: A proposta determina que parte desses recursos sejam destinados para além da região metropolitana de Manaus. Repórter Patrícia Oliveira.
10: Poderão ser destinados também a outras áreas da Amazônia parte dos recursos que as empresas já são obrigadas a investir como contrapartida aos incentivos da Zona Franca de Manaus e da Lei de Informática. É o que estabelece um projeto do senador Davi Alcolumbre, do União do Amapá, aprovado na Comissão de Ciência e Tecnologia. Hoje, empresas beneficiadas por esses incentivos precisam aplicar pelo menos 5% do faturamento obtido no mercado interno com produtos de tecnologia em pesquisa e desenvolvimento. A ideia é mudar a distribuição de parte desses recursos, como explicou o relator senador Flávio Arnes, do PSB do Paraná.
9: restabelecer em lei aquele piso de interiorização dos investimentos em pesquisa e inovação, assegurando recursos para os demais estados da região amazônica, estendendo-o para os convênios firmados no âmbito da lei de informática.
10: Pelo texto, pelo menos 15% de parcelas específicas desses investimentos deverão ser destinados a instituições públicas de ensino e pesquisa que estejam fora da região metropolitana de Manaus, nos estados do Acre, Amapá, Rondônia, Roraima e Amazonas. A proposta seguiu para análise da Comissão de Assuntos Sociais.
6: A segurança pública esteve entre as principais prioridades do Senado durante a Semana de Esforço Concentrado. Entre as propostas analisadas está a PEC da Segurança, que prevê mais recursos para o setor, amplia a integração entre os órgãos de segurança e torna mais rigoroso o regime penal para líderes de facções criminosas, organizações paramilitares e milícias. A proposta de emenda à Constituição segue em análise na Comissão de Constituição e Justiça.
7: Para o senador Fernando Dueire, do PSD de Pernambuco, o poder público tem a responsabilidade de combater a violência, mas também de criar condições para a ressocialização de quem tem possibilidade de ser reintegrado à sociedade. O senador defendeu uma legislação mais rigorosa e afirmou que a segurança pública é um desafio que precisa ser enfrentado pelo Estado brasileiro.
5: Não é possível que a violência que hoje nós convivemos em todas as grandes cidades ou médias brasileiras continue. É preciso que nós tenhamos uma legislação dura para que isso seja de alguma forma contido.
6: E a Constituição poderá passar a prever um sistema único de segurança pública com recursos destinados ao combate à criminalidade e à melhoria da estrutura do setor.
7: O texto base da proposta já foi aprovado pela Comissão de Constituição e Justiça. Os recursos virão dos Fundos Nacionais de Segurança Pública e Penitenciário Nacional e do Fundo Social do Pré-Sal. Os senadores ainda podem incluir as Forças Armadas entre os beneficiários. Repórter Bruno Lourenço.
11: A proposta de emenda à Constituição aprovada pelos senadores institucionaliza o Sistema Único de Segurança Pública, que terá receitas do Fundo Nacional de Segurança Pública e do Fundo Penitenciário Nacional e até de eventual superávit no Fundo Social do Pré-Sal. Emenda do senador Carlos Portinho, do PL do Rio de Janeiro, quer incluir as Forças Armadas entre as beneficiárias dos recursos. Portinho diz que é justo direcionar essas verbas quando militares atuam em atividades de proteção e defesa civil contra delitos nas fronteiras e na garantia da lei e da ordem.
12: A ausência de previsão expressa quanto à destinação de recursos do Fundo Nacional de Segurança Pública para essas operações gera insegurança jurídica e limita a capacidade de resposta do Estado frente às ameaças do alcance nacional. Aqui falamos de soberania.
11: Portinho destacou que sua proposta é voltada exclusivamente para o custeio de ações desempenhadas em contextos específicos, como operações nos morros de seu estado. O relator da PEC da Segurança, senador Rogério Carvalho, do PT de Sergipe, no entanto, recomenda a rejeição da emenda.
13: As Forças Armadas têm o seu próprio regramento de financiamento, que é um outro debate que precisa ser feito num outro lugar. E se ele for convocado, deverá ter reforço orçamentário naquilo que é o lugar do financiamento da segurança pública.
11: A Comissão de Constituição e Justiça deve concluir a votação da PEC da Segurança na próxima reunião.
14: Eleições 2026.
6: Você já se perguntou por que nunca viu propaganda eleitoral de algum determinado partido na televisão?
7: Pode ser que ele não tenha cumprido as exigências da legislação para ter direito ao horário gratuito. A repórter Lana Dias explica.
15: Para ter acesso ao horário eleitoral, o partido ou a federação precisa ter cumprido na eleição de 2022 pelo menos um desses critérios. Eleição de no mínimo 11 deputados federais distribuídos em pelo menos 9 unidades da federação ou receba ao menos 2% dos votos válidos nas eleições para a Câmara dos Deputados, distribuídos de novo em 9 unidades da federação, com um mínimo de 1% dos votos em cada uma delas. O consultor legislativo do Senado, Arlindo Fernandes, explicou que a aplicação da regra dos votos para a Câmara está sendo de forma gradual, desde 2018.
16: Quando começou a ser aplicada essa cláusula de desempenho, era, na primeira eleição, era 1,5%, depois na segunda eleição 2%, na eleição deste ano de 26 será exigido 2,5% e a partir de 2030 vai ficar a cláusula permanente, que é 3% do eleitorado.
15: Vale lembrar que o fundo partidário e o fundo eleitoral são coisas diferentes. O partidário é destinado às despesas rotineiras das legendas e o eleitoral é direito de todos os partidos, exclusivo ao financiamento de campanhas de candidatos e candidatas durante o ano de eleição.
6: E daqui a menos de um mês, brasileiras e brasileiros vão às urnas, mas nem todos os eleitores são obrigados a votar. O voto é facultativo para jovens de 16 e 17 anos, pessoas analfabetas e eleitores a partir dos 70 anos.
7: Quem está nesses grupos e não comparecer às urnas não precisa justificar a ausência nem está sujeito a penalidades. Além disso, para analfabetos e eleitores com mais de 70 anos, o título eleitoral não é cancelado, mesmo que não votem em 3 eleições consecutivas. Essa regra é diferente da aplicada aos eleitores para quem o voto é obrigatório. Com edição de Paula Groba e trabalhos técnicos de Eliseu Caires, o Jornal do Senado fica por aqui. Acompanhe agora as notícias da Câmara dos Deputados. Boa noite.
6: Boa noite e até amanhã.
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1: Presidente Hugo Mota reitera confiança no sistema eleitoral brasileiro.
2: Avança a proposta que cria faixa exclusiva para motos em vias urbanas.
1: Audiência na Câmara debate instituição do Dia Nacional da Acupuntura.
2: Parlamentares analisam ações de regulamentação e ajuste na economia.
1: Boa noite. Afonso Florence, do PT da Bahia, apoia projeto que flexibiliza as regras do arcabouço fiscal e da lei de responsabilidade fiscal. A medida, segundo o deputado, protege investimentos públicos e agências reguladoras.
2: De acordo com Afonso Florence, o objetivo é retirar os gastos de capital e parte das despesas de autarquias custeadas com receitas próprias dos limites de contingenciamento e do teto de gastos da União. Ele acredita que a medida garante a continuidade de obras essenciais para o país.
1: Rodrigo de Castro, do União de Minas Gerais, celebra a sanção de lei que reduziu as alíquotas do PIS/PASEP e da COFINS incidentes sobre a indústria química e petroquímica brasileira. Ele avalia que a medida protege a competitividade da produção nacional.
2: Rodrigo de Castro explica que o texto limita a redução ao ano de 2026, antes da entrada em vigor das novas regras tributárias para o setor. Ele aponta que a lei mantém benefícios tributários para o setor durante a transição para um novo programa de incentivo previsto para 2027.
1: André Abdon, do PP do Amapá, ressalta a importância da lei que permite ao governo federal reduzir tributos sobre combustíveis sem comprometer as contas públicas. O objetivo da matéria, recém-aprovada, é reduzir os impactos econômicos decorrentes do conflito no Oriente Médio.
2: André Abdon avalia que a medida pode ajudar a conter os efeitos da alta internacional do petróleo sobre os preços no Brasil. O texto autoriza o uso de receitas extras para compensar a perda de arrecadação, alcançando tributos cobrados em 2026 sobre diesel, biodiesel, gasolina e etanol.
1: João Maia, do PP do Rio Grande do Norte, celebra a aprovação da lei que flexibiliza regras fiscais para áreas de livre comércio no ano de 2026. A medida alcança propostas em que a perda de arrecadação já esteja prevista no orçamento.
2: João Maia ressalta que a norma também afasta limitações fiscais para apresentação de propostas sobre licença paternidade e salário paternidade, desde que respeitadas as exigências previstas na Constituição Federal.
0: Ações Exteriores.
1: Fernando Coelho Filho, do União de Pernambuco, defende a instalação da frente parlamentar em apoio à integração entre a União Europeia e o Mercosul. Ele sustenta que o objetivo é acompanhar o processo de implementação do acordo entre os dois blocos assinado em 2025.
2: De acordo com Fernando Coelho Filho, o bloco de livre comércio abrange cerca de 718 milhões de pessoas e beneficiará setores como indústria, mineração e agronegócio. O deputado acredita que a frente será fundamental para garantir que o acordo traga benefícios para o Brasil.
0: Saúde.
1: profissionais de saúde ouvidos pela Comissão de Cultura da Câmara apoiaram a criação de um Dia Nacional da Acupuntura. O tema foi debatido em audiência pública, como detalha o repórter Luiz Cláudio Canuto.
3: O dia 22 de novembro pode se tornar o Dia Nacional da Acupuntura e do Acupunturista no Brasil. É o que prevê projeto em discussão na Comissão de Cultura da Câmara dos Deputados. Nesse mesmo dia, em 87, foi fundada a Federação Mundial das Sociedades de Acupuntura e Moxabustão, que é uma técnica terapêutica da medicina tradicional chinesa que usa o calor gerado pela queima de uma erva para estimular pontos de acupuntura. A acupuntura é o conjunto de técnicas e terapias para estimular pontos específicos do corpo humano com agulhas, com o objetivo de manter

0: Rede Pública Brasileira. A relatora da proposta, deputada Érica Cocai, do PT do Distrito Federal, concordou com a sugestão.
1: Eu, na condição de relator, obviamente que eu acato a sugestão que aqui foi encaminhada e nós vamos trabalhar para que rapidamente possamos apresentar esse parecer com este substitutivo, que em verdade não descaracteriza o dia nacional, o dia 22 de novembro, como dia nacional, pelo histórico mundial que está posto, mas que amplia para que incorporemos também, de forma aditiva, também a semana.
0: Érica Cocai lembrou que a acupuntura é uma prática terapêutica amplamente reconhecida e utilizada no Brasil e adotada no SUS, Sistema Único de Saúde. A audiência pública ocorreu porque a criação de dias comemorativos precisa ser precedida da realização de consultas e debate público, conforme uma lei de 2010. Na reunião, o projeto recebeu apoio de representantes do Conselho Federal de Enfermagem e do Conselho Federal de Biomedicina. Desde 2026, uma lei regulamenta o exercício profissional de acupuntura. A norma autoriza o uso da acupuntura durante outros atendimentos na área de saúde, se autorizado pelos respectivos conselhos profissionais. Por isso, o profissional deve se submeter a curso de extensão específico oferecido por instituição de ensino devidamente reconhecida. Da Rádio Câmara de Brasília, Luiz Cláudio Canuto.
2: Trabalho. Marussa Boldrin, do Republicanos de Goiás, apoia o projeto que concede adicional de insalubridade de 40% a agentes comunitários de saúde e de combate a endemias expostos ao calor durante o trabalho em áreas externas.
3: Relatora da matéria na Comissão de Saúde, Marussa Boldrin, afirma que a medida fortalece o SUS ao reconhecer os riscos enfrentados por esses profissionais nas visitas domiciliares. Segundo ela, a proposta também promove justiça salarial e uniformiza o benefício em todo o país.
2: Desenvolvimento Regional. Gabriel Mota, do União de Roraima, ressalta a importância de lei complementar que permite às cooperativas acessar recursos dos Fundos de Desenvolvimento da Amazônia, do Nordeste e do Centro-Oeste. A medida inclui essas organizações entre as beneficiárias de financiamentos.
3: Gabriel Mota considera que a mudança amplia as possibilidades de investimentos para o setor cooperativista. Em Roraima, as cooperativas passam a poder buscar recursos do Fundo de Desenvolvimento da Amazônia para investir em seus empreendimentos.
2: Agricultura. Marcelo Moraes, do PL do Rio Grande do Sul, propõe novas regras para as patentes de tecnologias transgênicas usadas na agricultura. Na avaliação do deputado, a medida amplia a transparência na cobrança de royalties sobre sementes e outras inovações biotecnológicas.
3: Marcelo Moraes explica que o projeto obriga as empresas a informar quais patentes estão em vigor, os prazos de validade e os valores cobrados. O deputado acredita que a proposta evita cobranças indevidas após o vencimento das patentes e fortalece a segurança jurídica dos produtores rurais.
2: Transportes.
4: A Comissão de Viação e Transportes aprovou uma proposta que prevê faixas exclusivas para motocicletas em vias urbanas. A repórter Sofia Peçanha tem mais detalhes.
5: A Comissão de Viação e Transportes aprovou o projeto que trata da implantação de faixas exclusivas para a circulação de motocicletas, motonetas e ciclomotores nas vias urbanas. Porém, durante a votação, a Comissão de Desenvolvimento Urbano alterou o projeto. Em vez de modificar o Código de Trânsito Brasileiro, o novo texto altera a Lei de Mobilidade Urbana para incluir as motocicletas, motonetas e ciclomotores entre os modos de transporte que podem contar com espaços exclusivos nas vias urbanas. O texto apresentado originalmente determinava que cidades com mais de 300 mil habitantes implantassem faixas exclusivas para motos em avenidas com três ou mais faixas de rolamento. No novo texto, retira essa obrigatoriedade, com o argumento de que cada município deve ter autonomia para decidir como organizar o trânsito de acordo com a sua realidade. Com isso, o projeto aprovado deixa de criar uma obrigação para as prefeituras e passa apenas a prever as faixas exclusivas para motocicletas como uma ferramenta que poderá ser utilizada pelos gestores municipais, caso considerem adequado. O autor do projeto, o deputado Gabriel Nunes, do PSD da Bahia, afirma que a proposta surge como resposta à necessidade de medidas voltadas à segurança no trânsito.
6: A gente vê a crescente muito grande de acidentes envolvendo motos e a gente precisa adotar políticas públicas, não só de prevenção, de educação, como também ações como essa, para que a gente possa estar minimizando
7: os acidentes de trânsito com os motociclistas e, naturalmente, também

0: diminuindo o número de óbitos, acidentes de uma maneira geral.
1: O novo texto também deixou de prever multa ou infração para o uso indevido de faixas. A proposta passa a ser apenas uma diretriz da Política Nacional de Mobilidade Urbana, sem criar obrigações ou penalidades automáticas para motoristas ou municípios. O texto também mantém a previsão de prioridade para o transporte público coletivo e para os modos não motorizados, como bicicletas e deslocamentos a pé. Para o deputado Gabriel Nunes, a medida pode trazer benefícios para a circulação de veículos e para a segurança viária.
0: Naturalmente, essas faixas vão fazer com que melhore não só o fluxo do trânsito nesses grandes centros, como também vai fazer com que tenha maior segurança, tanto dos profissionais motociclistas, como também do trânsito como todo.
1: Agora, o projeto que inclui a criação de faixas exclusivas para a circulação de motocicletas, motonetas e ciclomotores nas vias urbanas será analisado pela Comissão de Constituição e Justiça. Da Rádio Câmara de Brasília, Sofia Peçanha.
2: Ciência e tecnologia.
3: Juscelino Filho, do PSDB do Maranhão, é autor do projeto que cria o Dia Nacional da Inclusão Digital a ser celebrado em 27 de março. Segundo o deputado, a iniciativa amplia a conscientização sobre a importância do acesso à internet e às tecnologias para o exercício da cidadania.
4: Juscelino Filho acrescenta que a data deve estimular campanhas de capacitação digital e ações para reduzir as desigualdades no acesso à tecnologia. O objetivo do projeto, segundo ele, também é fortalecer políticas públicas voltadas à inclusão digital no país.
3: Marangoni, do Podemos de São Paulo, apresentou projeto que dispensa a cobrança de direitos autorais pela execução de músicas em eventos gratuitos promovidos pelo poder público. A medida vale para atividades culturais, artísticas, turísticas, educacionais, esportivas e comunitárias.
4: Marangoni esclarece que a medida só alcança eventos sem cobrança de ingresso ou qualquer outra forma de pagamento para acesso do público. O deputado justifica que a proposta busca reduzir custos das programações gratuitas promovidas por União, estados e municípios.
2: Educação.
3: A Comissão de Educação aprovou uma proposta que cancela diploma e matrícula de quem fraudar cotas nas universidades. A repórter Fabielle Pires relata outros detalhes do texto.
5: As políticas de cotas transformaram o acesso ao ensino superior no Brasil, mas um problema ainda preocupa universidades e estudantes: as fraudes. Segundo o Ministério da Educação, desde 2005 até o ano passado, o programa Universidade para Todos, o ProUni, já beneficiou mais de 1.100.000 estudantes autodeclarados pretos, pardos, indígenas e pessoas com deficiência. Atualmente, mais de 65% dos beneficiados utilizam o sistema de cotas. Pensando nisso, o deputado Rubens Pereira Júnior, do PT do Maranhão, apresentou um projeto de lei que estabelece a anulação de créditos estudantis e a cassação do diploma das pessoas que ingressaram de forma fraudulenta em vagas destinadas a esses estudantes. Segundo Rubens Pereira Júnior, 163 estudantes foram expulsos de universidades federais desde 2017 por fraudes em cotas raciais em 26 universidades. Como punição, somente a Universidade de Brasília cassou diplomas de 2 alunos e expulsou outros 15. O relator da proposta na Comissão de Educação, deputado professor Reginaldo Veras, do PV do Distrito Federal, modificou o texto para que todas as informações constem na lei original, a lei de cotas. A intenção é punir com severidade quem fraudar o sistema.
6: A verdade é que o Supremo já se debruçou sobre essa matéria e estabeleceu que as próprias universidades, dentro de sua autonomia, pudessem criar comissões de heteroidentificação, análise por fotos e tudo mais. Então, o que esse projeto de lei propõe é que aquele que comprovadamente fraudar esse sistema de ingresso tenha seus créditos estudantis cassados, que ele não possa usar isso em outras universidades, como matéria já estudada, e mais grave ainda, mais intenso ainda, caça até o diploma daqueles que, porventura, já tenham concluído o curso.
5: Agora, a proposta que muda a lei de cotas para punir fraude segue para análise da Comissão de Constituição e Justiça. Da Rádio Câmara de Brasília, Fabielle Pires.
2: Justiça.
4: O projeto de João Cury, do MDB de São Paulo, permite a criação de curatela por escritura pública, quando a pessoa com incapacidade atingir a maioridade. Pelo texto, a hipótese vale para casos consensuais, sem conflito de interesses e com incapacidade comprovada por laudo médico.
3: O texto de João Cury prevê que os pais ou responsáveis legais possam solicitar a curatela diretamente em cartório. O deputado considera que a medida reduz a necessidade de processos judiciais para famílias de pessoas com deficiência. 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
2: Segurança Pública.
4: Antônio Doido, do MDB do Pará, apoia projeto que cria um Sistema Nacional de Enfrentamento à Violência contra Meninas e Mulheres. A proposta, já aprovada pela Câmara, busca integrar ações da União, dos estados e dos municípios para prevenir o feminicídio e ampliar a rede de proteção.
3: Antônio Doido ressalta que o texto autoriza o governo federal a destinar até 5 bilhões de reais entre 2026 e 2028 para essas políticas. Os recursos poderão financiar atendimento às vítimas, ações educativas e medidas de combate à violência, também no ambiente digital.
2: Eleições.
4: O Tribunal Superior Eleitoral inaugurou uma exposição sobre os 30 anos das urnas eletrônicas na Câmara dos Deputados. A repórter Maria Neves tem mais informações sobre a exposição O Caminho do Voto.
7: Durante a abertura da exposição O Caminho do Voto, em comemoração aos 30 anos da urna eletrônica na Câmara dos Deputados, o presidente Hugo Mota sustentou que o Brasil ocupa um lugar de protagonista no mundo por contar com um sistema eleitoral seguro e de apuração rápida. O presidente da Câmara ressaltou ainda que a exposição ajuda o eleitor a compreender o funcionamento das instituições e a necessidade de fortalecer a democracia.
8: O voto é resultado de um processo muito amplo, construído ao longo do tempo e aperfeiçoado a cada eleição. Conhecer esse caminho, como bem sugere a exposição, fortalece a confiança nas instituições responsáveis pelo nosso processo eleitoral e ajuda o cidadão a compreender melhor a importância de fortalecer continuamente a nossa democracia.
7: A urna eletrônica foi utilizada pela primeira vez em 1996, na eleição de prefeitos e vereadores em todo o estado do Rio de Janeiro. A votação eletrônica foi testada naquele ano também nas capitais e nos municípios que contassem com mais de 200 mil eleitores. A partir do ano 2000, a urna eletrônica passou a ser utilizada em todo o país. Na exposição O Caminho do Voto, organizada pelo Tribunal Superior Eleitoral, o visitante poderá conhecer detalhes das urnas eletrônicas, como a tecnologia utilizada, os procedimentos de auditoria e outros mecanismos para garantir o funcionamento e a segurança do processo eletrônico de votação. A mostra pode ser vista até o dia 20 de setembro no Salão Negro da Câmara dos Deputados. Da Rádio Câmara de Brasília, Maria Neves.
2: Meio Ambiente.
3: Mário Negromonte Júnior, do PSB da Bahia, defende a criação de uma CPI para investigar casos de crueldade contra animais no país. A proposta também pretende apurar o uso de plataformas digitais para disseminar ou incentivar esse tipo de violência.
4: Para Mário Negromonte Júnior, a comissão também deve investigar a atuação de grupos organizados, eventuais falhas das autoridades na apuração dos crimes e a disseminação de conteúdos violentos em plataformas digitais. Ele acredita que a CPI vai fortalecer a proteção dos animais.
3: Termina agora o Jornal Câmara dos Deputados, produzido pela Rádio Câmara, com trabalhos técnicos de...
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11: Agora são 20 horas e 3 minutos. Tudo bem com você? Uma boa noite, seja bem-vindo. Essa é a KTV FM, uma rádio diferente. Deixa eu mandar um abraço especial para o administrador de empresas. Hoje é dia do administrador de empresas, técnico em administração e também dia do veterinário. E hoje, é claro, é dia de curtir música boa aqui na KTV FM. Sérgio Oliveira vai te fazendo companhia a partir de agora até a 1 da manhã. Com música, informação e, é claro, a melhor companhia 94.5.
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11: E também 90.1 em Foz.
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11: Seja bem-vindo. Sometimes.

0: depois foi fazer terceira, rapaz. É? Foi lá pra Paraíba. Voltou com o porão cheio de babadana, de carne, de óleo.
1: Aí... Na programação KTV FM, Erasmo Carlos pega na mentira. Passou por aqui NC Zero com a música Cedo à Tarde. NC Zero antes passou por aqui. Hurt e a música What About Love. Abrimos com Gloria Estefan, Don't Wanna Lose You. Fique ligado, você está na melhor programação.

Agora são 20 horas e 34 aqui na KTV FM, daí é de Mota Colombina. Antes, Tomate, a música Cuida de Mim, também Murray Hand e a música All Night Bangkok. Abrimos com Mick Jagger e a música Just Another Night. Fique ligado!

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3: Tudo bem com você? Boa noite. 20 horas e 38 aqui na KTV FM. Vamos ficar juntos então até a 1 da manhã. Muita música e informação para você aqui, ó.
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3: Sempre com você.
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3: George Michael.

0: 11h51, boa noite. Fala Mansa e Vitor Clay, a música Asas, Milli Vanilli, Girl Is No True. Também passou por aqui George Michael, Fletcher Figure. Muito boa noite a você que está ligado. Continue na melhor programação do seu FM, aqui KTV FM. Muito boa noite.
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0: Seja bem-vindo. Sempre com você, Gregor Abbott. Shake You Down.